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2: 21 horas e 12 minutos.

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0: Obrigada, gente, obrigada. Tô aqui babando eles aqui, aí o DVD não continua, né? 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
4: 23 horas e 49 minutos.

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E eu quero desejar para você um feliz Natal, repleto de bênçãos, e um ano novo de conquistas, de bênçãos.

0: Meia-noite e 53 minutos.
1: Nós estamos aqui celebrando, amando e louvando uma mulher que em seu silêncio disse muito, que o seu silêncio transformou, gerou vida e trouxe ao mundo aquele que é.

3:06.

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2: Bom dia, meu sertão querido. Bom dia, meus irmãos sertanejos do campo e das cidades.

Por Graco Cardoso, Sítio Confia, Vajota, Queimada Grande, Ponto Chique, Gavião, Alecrim, Boa Vista, 3/3, Poços Pau, Japicá, Barreiro, Livramento, São Lourenço, Piador, Caldeirão, Chimarrê, Papo Guedes, Riacho Grande, Queimadinhas. Em Nossa Senhora da Glória, Quixaba, Lagoa da Mata, Coab, Lagoa do Chucate, São Gonçalo, Barbeiro, Belencia, Gravatá, Riachão, Retiro, Macacas, Assentamento Nossa Senhora Aparecida, Baixa Limpa, Barro do Boi de Guiné, Lagoa Funda, Lagoa Nova, Fortaleza e Aningas. Os irmãos de Cume, do Japo de Cabra, Tanque do Meia, Aroeira e do Cascavel, e Nossa Senhora das Dores, Cajueiro, Serra, Capira, Taboca, Junco, Bravo, Lula, Sarandoba, Rei e Itapicuru. Meu São Miguel do Aleixo, querido Patos, e a chama assentamento paraíso de São Pedro, Cachoeira, Cajarana, Baixa Grande, Caem, da Maiada dos Negros. E Nossa Senhora Aparecida, Bom Sucesso, Cruz das Graças, Algodão, Laje, Espiada, Pindoma, Lagoa do Barro, Malhada dos Bois, Itacoatiara, Lagoa do Veado, Canindé, Queimadas e Paturi. Eita, Biaguas Branca, Mata Grande, a Barra da Mão Esquerda, Bom Nome, Altos Verdes, Engareira, Moita Bonita, Frei Paulo, Pião, Ribeirópolis, Serra do Machado, Lagoa do Peixe, Porto da Folha, Engaranu, Arara, São Mateus, Itobiano, Cruzeira, Vazia Nova, Arraento, em Aquidabã. Minha Feira Nova, querida, milagrosa, Malhada do Pau-Ferro, Bravo, Ponto Chique, Pedra Branca, Bamonas, Lagoa dos Parcos, São Domingos, o Museu Lagoa do Capim, Massaró, Alegria, Massa, Pemezinhas, Cabote, Salgado, Bandeira, Pão de Açúcar, Algodão, Tamoado, Cajarana, Malhador, Baixão, Queimadas, Embira de Feira Nova, Embira de Graco Cardoso.

0: 4 horas 2 minutos, eu disse 4 horas 2 minutos. Eu 995-467-91 está à sua disposição, eu disse 995-467-91.
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0: Esse é o WhatsApp de todos nós, é o 98075408, eu disse 98075408. Você participa através do Facebook de Valmir Andrade. Um abraço aos irmãos internautas, estou na FMSertaneja.com, rádios.com.br, nos aplicativos do seu celular, FM Sertaneja 104,9. Quatro horas, três minutos. Abraçando Bia nas Vassouras. Beto Mundinho, Zé Chumbil, da José Alves de Queiroz, o Dário Bispo no Trevo de Feira Nova e o Fábio na Santa Rita.
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1: Quatro horas, 11 minutos. Eu disse 4 horas, 11 minutos. Olha o Lenilton da capital sergipana já participando do Manhã Sertaneja.

Eu abraço o Gladson Benigno e o Alvanir aí na capital sergipana. A dona Esther da Quixaba em Gararu. Eu tô indo às peças, dona Lisete, na José Alves de Queiroz, sou Duda e dona Dizionito, filho a Pedro Tiago, de Cássia Jailma, no Pedro Barbosa. E vamos de música, vamos de música.

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1: Para dizer que é 4:19, eu disse 4:19. Olha a Geovânia no José Joaquim de rádio ligado, nosso abraço, nosso muito obrigado. Ei, Lenilton, tá dizendo que sim, na capital sergipana.

0: Olha o abraço da graça no loteamento Nossa Senhora das Graças, o Ronil de Zé de Tito, Michel Oxaral, Erivão, Mísio Leléu e o Ronaldo de Zé de Tito. O Romildo da Pedro Dantas, seu Clóvis, a Engenheiro Jorge Neto. Santinho da Pedro Dantas de Queiroz. Paulinho de Jonas, a Petroneiro de Vitia, Dona Messia e Adé. Seu Agnaldo da 10, Dona Silvanete. O Zé do Mundo, Nito e Baiano, Jorge Cabacinha. Vasconcelo, Anu, José Dantas Filho.
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0: Quatro horas 20 minutos, eu disse 4 horas 20 minutos.

지. 4 horas 27 minutos, eu disse 4 horas 27 minutos. E a dona Estela Quixaba em Gararu já participando da Manhã Sertaneja. E o capitão do José Dantas Filho pediu, nós tocamos o Rei do Gado.

Meu abraço, Chico do Barra, Praça Leôncio de Souza. O Zaido manda carona, José Alves de Queiroz, o Orlando de Elfos, a Chumbinho, Dona Loura. O Tuete Mundinho, Valdilene de Pepeu, Didi de Aldão, Mauro Souza e Dona Mércia. O Nilcinho, olha aí a Giovanni, a Giovanni, o José Joaquim, o Evaldo Pedreiro, o Zé Aleixo. O Cicinho de Zé Botinha, da Cônico Miguel Monteiro Barbosa. O Osmar de Pedro Peba. Neide Figueiredo, Nadeia e ainda o Geraldo Pereira e todos na Cônico Miguel Monteiro Barbosa.

4h28. Eu disse 4h28. Ei, a lua tá bonita demais da conta. Eu toco Chitãozinho, Chororó, Luar do Sertão.

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1: Quatro horas 36 minutos, eu disse 4 horas 36 minutos. É, no Mar do Sertão e Águas de São Francisco. Águas de São Francisco para José Alves, o João da Mota em Graco Cardoso. Olha o Gerivão, Gerivano Rancho, é, Gerivano Rancho participando do Manhã Sertaneja. Vou ver com cuidado aqui, viu, Gerivão?

abraçando a Dona Maria Andrade, né, Helenísio Dantas de Souza, a Dona Luzenir, a Dona Josefina, o Vande Zezinho, o José Dantas Filho, Edilio Prudêncio, Beto da Embira, o Capitão, Dona Maria do Carmo, Dona Cecília, seu Pedro, a Dona José de Gato, Dona Maria de Dui, Dona Maria de Zé Preto, Dona Tereza e seu Jonas, seu Damiriano e Dona Leuzina no Umbuzeiro, Júnior e Dona Marizela, o Tapete também, o Edesa na Lagoa do Capim, a Yara no Umbuzeiro, Zé Branquinho nas Mesinhas e Augusto Derivaldo, aí o tio na linda Nossa Senhora Aparecida, a Dona Gidelma, Maís e o Cleidinho, José do Saudoso Jaconias, Carlinhos e Vicentino, Salgadinho, Rogério Barbosa da Pia da Pindoba. Vamos de música, Valmir Andrade, vamos de música, deixa de blá blá blá.

5 horas 44 minutos, eu disse 5 horas 44 minutos. Meu Gilberto, Gilberto do Trevo, em Nossa Senhora da Glória, já está conosco. Vou ver aqui a sua canção, é com Andréia.

Aracaju, um abraço ao Vanir. E o Lenilton logo cedo conosco, não é, Lenilton, aí da capital sergipana? A linha de Quidorado, a malhada do Pau Ferro. O Gerivan do Rancho, alô Gerivan. Veja aí uma outra canção aí, meu prezado. A dona Externa Quixaba em Gararu. Um abraço ao Varino na Lagoa dos Porcos, o Liel, o Erisvaldo, a Dinha na Rua Nova, o Heró também, o Marquinhos do Leite, a Elisa Pietro e Gil, e o Xararo Valmir de Souza. Valmir Andrade, vamos de música, sequenciando o nosso apoio. Apoio das 5 horas, é rapidão, rapidão.

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1: Quatro horas 59 minutos, eu disse 4 horas 59 minutos. Aí Valmir Andrade aqui de volta. É Gilberto do Trevo, em Nossa Senhora da Glória, o Gerivano Rancho. É o Gerivano Rancho. O Gladson Benigno em Aracaju, alô Alvaniro. O Lemilto também. José Alves, o João da Bota, a Ninha de Quidorada, a Balhada do Pau Ferro. O Capitão do José Dantas Filho. A Geovânia no José Joaquim. Meu abraço, o Deder da Picanha, Nossa Senhora da Glória, o Deder Pacupá, que é Monte Alegre, o Deder é o Deder da creche aqui na Terrinha.

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1: Cinco horas da manhã, eu disse 5 horas da manhã. Enia, de que horário vou tocar a sua canção deste bloco? Duas camisas.

Olha, abraçando o Nené e Alicia no sítio Santa Rosa, em Feira Nova. Ou subia no malhador. É, o subia está no loteamento Nossa Senhora das Graças. É, Valmir Andrade. O Ismael e o Arleide são do malhador. O Negão e a Luzinete também. O Zé de Vieira e o Manuel Vieira. A irmã Maria de Jesus, a José Alves de Queiroz. Jorge Costa e Dona Negra da Bela Vista. O Hamburgo, Aninha da Tapioca e o Zé Pretinho do Leite. Moacir da Fazendinha, Aparecido de Júlia Nembira. O Gerivan já participando do Manhã Sertaneja de hoje. É no Rancho, Robert e a Marília, o Júnior de Germino. A Lisete. O Pai Jó e Dona Negra da Chácara Século XXI. O Galego Popular Gaga e Adriana do José. É. E Adriana no José Joaquim. Ainda na Chácara Século XXI, a Paulino Menquinha, o Jodson e o Tauã. Valdicote, o Camilo do Manuel Vieira. Carlinhos e Zé Augusto, a Dorinha da Vovanina do Albano Franco. E o Velho Cosme, cadê o Velho Cosme? Em Valmir Andrade, vamos de novo.

5h15. Eu disse 5h15. Em Gladson Benigno, Gladson Benigno pediu, nós tocamos as andorinhas. Olha a Paula e o Robério do José Dantas Filho participando do Manhã Sertaneja. Mandando um abraço ao Paula e Ingraco Cardoso, ao Fernando do Bacarioso. Tem mais gente, né? Manda um abraço aí pra bem muita gente. Não foi, Paula? E o Valdicota também, o Valdicota. Tá dormindo a hora dessa, o Valdicota. Ô, homem que dorme. Em Vasconcelos, Vasconcelos não é diferente, no José Dantas Filho. O capitão logo cedo aí, de pé, ouvindo Manhã Sertaneja. Eu abraço o seu Luiz de Jônio Maricas, a Fazenda Tabuado. O Ginaldo e o Der de Olavo. Saúde a dona Sônia. A Giovânia tá logo cedo conosco, né, Giovânia, do José Joaquim? Cadê o Quezinho? O Quezinho na Praça José Joaquim. Já tá por aí, o Quezinho, o Lalau, manda aí dizer, avisando aí. Vamos de música, Valmir Andrade, vamos de música. E sequenciando o nosso apoio da 5h30, é rapidão, rapidão.

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1: 5:27, eu disse 5:27, em Feira Nova. As passaradas anunciam o alvorecer. Eu digo canta, canta o passarinhos, exaltando seu Criador, mostre os homens o valor da liberdade em uma vida sem ódio, sem rancor. Geraldo, Geraldo em Carapicuíba, São Paulo, participando do Manhã Sertaneja. Um abraço a Solange, um abraço a Miriam, Lagarto, Sergipe. O Fabiano e a Rose em Nossa Senhora da Glória. E o Dedero da Picanha, eu já havia mandado um abraço aqui, já mandei um abraço, viu? Dedero da Picanha em Nossa Senhora da Glória. E a Paula voltando a participar aqui do Manhã Sertaneja. Vai, Robério, Robério Simões, aí no José Dantas Filho. Eu, Gilberto Nutrivo, em Nossa Senhora da Glória, Gerivano Rancho, participando logo cedo aqui do Manhã Sertaneja.

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1: Cinco horas 37 minutos, eu disse 5 horas 37 minutos. Olha, Biri Lagarto Sergipe, foi só mandar um abraço, ela aqui respondendo. Nosso abraço, nosso muito obrigado. E o Ricasso de Pajor é no Pedro Barbosa. Vou tocar sua canção, Ricasso. E o Fabiano, a sua canção eu não encontrei, tá certo? Você me entende. É o Deder da Picanha, um abraço, Deder Pacupá, que é Monte Alegre, o Deder da creche aqui na terrinha. Olha o professor Érico, participando também do Manhã Sertaneja. Vamos de música, meu reino encantado aí com vozes de cristal, Lourenço Lorival, não é? O Nicásio de Pajó.

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5 horas 45 minutos, eu disse 5 horas 45 minutos. Abraçando mais uma vez seu Luiz de Júnior Maricas, a Fazenda Taboado. A Gilvânia no José Joaquim, logo cedo já conosco, participando do Manhã Sertaneja. Alô, Fernando do Macarioso, em Greco Cardoso, a Dona Fátima, a Jane. A Érica é na Jabuticaba. O José Alves, o João da Mota, o Júnior de José Alves. É, e a audiência do Manhã Sertaneja lá em cima. E a concorrência? A concorrência aí tomando poeira. E aí eu vou plagiar aqui o professor Vasco. Eu acho é pouco. Eu acho é pouco. Ei, Dedero da Picanha. É preciso estar aqui para ver a audiência do Manhã Sertaneja. E vamos de música, porque aqui não tem blá blá blá, tem música mesmo. Música raiz, música sertaneja. E o Leco, o Canhoto e Robertinho canta gaivota e sequenciando aí os imortais Torico e Tinoco, saudade de Mato Grosso.

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1: Ouvindo, ouvindo, Bernante Amarair, Pombinha Mensageira. E ainda, os imortais, Torico e Tinoco, saudade de Mato Grosso. Tô indo embora, tô indo embora. Agora 55 minutos, eu disse 5 horas 55 minutos. O Vasconcelo, no José Dantas Filho. O professor Érico é do bairro industrial, não é isso? Unicácio de Pajor, do Pedro Barbosa. A Miriam Lagarto, Sergipe. E o Geraldo, Geraldo em Carapicuíba, São Paulo. O Fabiane Arroz em Nossa Senhora da Glória. O Deder da Picanha em Nossa

Betão, no José Dantas Filho, a Geovânia, no José Joaquim, eu Lenilto, Lenilto da capital sergipana. Cinco horas 57 minutos, eu disse 5 horas 57 minutos. É sempre com a belíssima canção de Dom Ravel. Obrigado ao homem do campo. Obrigado mesmo, meu papai do céu, por esta emissora, por este programa. Obrigado por tantos ouvintes. Nesta quinta-feira, 30 de julho de 2026, eu desejo a todos um dia lindo, cheio de paz e alegria. Tem muito trabalho, né, João de Pureza? Na José Alves de Queiroz, Aloysio Titar nas Três Barras. Digo assim, bom dia, meu sertão.

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2: Bom dia, Feira Nova. Bom dia, Sergipe. Bom dia, Brasil. Eu sou Mauro Souza e este é o Voz da Cidadania, aqui na FM Sertaneja, a conquista da região. Fique conosco, o maior volume de informações. Vocês ficam sabendo aqui, no programa Voz da Cidadania, de segunda a sexta, das 6 às 8 da manhã, aqui na nossa
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2: Quinta-feira, 30 de julho de 2026. 6 horas 12 minutos aqui em Feira Nova.
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2: Tempo predominantemente ensolarado, a temperatura de momento é 18 graus, a sensação térmica é 19, a máxima para hoje 29 e a mínima podendo chegar aos 17.
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2: E agora eu vou destacar as manchetes de hoje, aqui dentro do nosso programa Voz da Cidadania, na FM Sertaneja, a conquista da região. O jeito simples e sertanejo de informar com responsabilidade.
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2: Bepate prende mulher por tráfico de drogas em Capela. Apreende cocaína, maconha, munições e dinheiro. Justiça Eleitoral rejeita ação que pedia perda do mandato de Breno Garibaldi. Engavetamento entre 7 veículos de carga é registrado na BR-101, aqui em Sergipe.
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2: Prisão de foragido da justiça condenado por tentativa de feminicídio. Menino vence câncer e pai ganha presente do Dia dos Pais antecipado aqui em Sergipe. Corpo de homem vítima de afogamento é encontrado em Estância. Ação conjunta desarticula desmanche clandestino de motocicletas no agreste sergipano. Ricardo Marques afirma que não houve reaproximação com Emília Correia e descarta desistência de pré-candidatura, é o que ele diz. Justiça converte em preventiva a prisão dos 3 suspeitos de homicídio em Nossa Senhora da Glória. O homicídio que vitimou José Edgar dos Santos Júnior Nunes, que foi executado lá em Nossa Senhora da Glória, mas que era natural aqui da cidade de Feira Nova. Essas e outras informações vocês ficarão sabendo a partir de agora, aqui dentro do nosso programa Voz da Cidadania, na FM Sertaneja, a conquista da região. Bom dia para você, minha amiga dona de casa, meu amigo pai de família. Bom dia para você, vigilante, frentista, porteiro nos condomínios. Bom dia a todos os pedreiros, carpinteiros, eletricista. Bom dia, meu amigo Dedé Delas e todos que fazem e que estão aí nos reajustes finais da creche Amei, aqui na cidade de Feira Nova. O nosso muito bom dia a todos vocês. Obrigado pela audiência. Hoje eu abraço os meus irmãos Cassinho e André na labuta diária, tirando o leitinho da vaquinha preta. Obrigado pela audiência, bom trabalho para vocês. Saúdo e abraço também a todos os motoristas, mototaxista, tratorista, enfim, a você que está viajando, ouvindo nosso programa. Obrigado pelo carinho da sua audiência aqui do nosso programa. Bom dia também para vocês que estão aí nas panificações, trabalhando com a mão na massa, assando o pãozinho nosso de cada dia. Um abraço aí para Jean, para Dara, um abraço também aí para o Carlos Clay, chefe é chefe, né pai? Alô Lalau, obrigado pela audiência, um abraço também aí para Anderson, toda essa turma boa ouvindo o nosso programa, obrigado pela sintonia. A você, aqui em Feira Nova, nos povoados, na cidade circunvizinha, em qualquer cidade do estado de Sergipe e em qualquer estado do nosso país, o Voz da Cidadania já está no ar. Participe do nosso programa enviando a sua mensagem de texto, de áudio, no 99807-5408 e 99982-9314. Até às 8 horas da manhã, eu estou aqui para deixar você informado dos fatos que aconteceram na nossa região, no nosso estado. Você fica sabendo aqui.
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2: Olha só, já são 6 horas 17 minutos. Até as 8 horas da manhã, vamos estar juntos aqui com o programa Voz da Cidadania. E a primeira informação de hoje que eu trago aqui no nosso programa, para você que nos acompanha, é que engavetamento envolvendo 7 veículos de carga é registrado na BR-101. Um engavetamento envolvendo 7 veículos de carga foi registrado na tarde desta quarta-feira, dia 29, no quilômetro 174 da BR-101, num trecho localizado no município de Santa Luzia do Itaí, nas proximidades de acesso à cidade de Arauá. De acordo com as informações policiais, o acidente ocorreu por volta das 14 horas. Apesar da gravidade da ocorrência e do número de veículos envolvidos, não houve registro de feridos e nem mortes. Após o atendimento da ocorrência, a equipe policial permaneceu no local até a remoção dos veículos envolvidos. Não foram divulgadas as circunstâncias que provocaram o acidente. Imagine só que transtorno não ficou a BR-101. Foram 7 veículos de cargas, caminhões e carretas. Não se sabe ainda o porquê, mas aconteceu. E aí, um caminhão, uma carreta, um batendo no fundo do outro. Mas graças a Deus, apenas danos materiais. Não foi registrado nenhuma vítima, nem feridos. Mas todos os 7 veículos ficaram danificados. Na cabine, na carroceria. Mas aconteceu. O porquê, eu não sei lhe informar. Mas posso lhe orientar. Não é a primeira nem a última vez que vou trazer essa orientação. Tenho certeza que motoristas neste momento nos acompanham, está ouvindo nosso programa. Não ande próximo ao carro que está à sua frente. Porque se o da frente realizar uma freada brusca, você tem como frear o seu também e não colidir na traseira. Mas observamos no trânsito que os condutores gostam de estar colado, bem próximo um do outro. Muitas das vezes nos sinais, nas grandes cidades, Nossa Senhora da Glória, Aracaju, Itabaiana, Lagarto, tem os sinais de trânsito. E quando você para, o veículo que vem atrás cola E não há essa necessidade. E que se você tomar esses devidos cuidados, você acaba evitando transtornos piores que podem ou não acontecer. Mas é preciso que os condutores tenham esse cuidado. Já são 6 horas 21 minutos. Até as 8 horas da manhã eu estou aqui para deixar você informado de todos os fatos que têm acontecido no nosso estado, aqui na nossa programação.
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2: Mas olha só, os nossos telefones liberados para sua participação. Envie a sua mensagem que daqui a pouco eu vou estar lendo, reproduzindo os áudios no nosso programa. E prisão de foragido da justiça, condenado por tentativa de feminicídio, aconteceu aqui no estado de Sergipe. A Polícia Civil de Sergipe, por meio da Delegacia de Malhador, informa a localização e prisão de um foragido da justiça do estado do Espírito Santo. O homem cumpria pena após ser condenado pelo crime de tentativa de feminicídio contra a sua então companheira. De acordo com a delegada Mirna Mota, o crime ocorreu no ano de 2019, na cidade de Itaguaçu, no Espírito Santo. O indivíduo foi devidamente julgado, condenado pela tentativa de homicídio contra a mulher, na qual o homem desferiu golpes de faca em sua companheira por não aceitar o término do relacionamento, iniciando o cumprimento de sua pena no sistema prisional capixaba. No entanto, as diligências apontam que, no ano de 2023, após já ter cumprido parte de sua condenação, o homem foi liberado com a saída temporária. Ao término do prazo legal, ele não retornou à unidade prisional e empreendeu fuga, passando a ser considerado foragido da justiça. Após levantamentos investigativos da Delegacia de Malhador, foi possível identificar o paradeiro do indivíduo e localizá-lo na presente data, no próprio município sergipano. A ação resultou no cumprimento imediato do mandato de recaptura expedido contra ele. O detido encontra-se agora sob a custódia e à disposição do Poder Judiciário para que seja recambiado ao sistema prisional e retome o cumprimento de sua pena. A Polícia Civil reitera seu compromisso institucional e lembra que informações sobre foragidos podem ser repassadas de formas anônimas através do Disque Denúncia 181. O sigilo do denunciante é garantido. Não adianta, eu digo todos os dias, a Polícia do Estado de Sergipe trabalha, mostra o seu trabalho. Muitas das vezes, ela faz o trabalho dela e a justiça depois solta. Mas que a polícia trabalha. E esse elemento, condenado por tentativa de feminicídio lá no Espírito Santo, teve a saidinha, não sei se dia dos pais, se dia das mães, que dia foi, e não retornou ao presídio. E aí ele, ó, pegou aí um ônibus, uma carona, sei lá o quê, e chegou a Sergipe. Ele disse: vou me esconder lá no estado de Sergipe, é um estado pequeno, ninguém vai me procurar, ninguém vai descobrir que por lá eu estou ou estaria. E aí o que foi que aconteceu? A polícia de Sergipe, que não dorme, que trabalha 24 horas, começou a investigar esse suspeito e descobriu que ele era um foragido da polícia e que tinha que cumprir uma pena por uma tentativa de feminicídio. Ele já era condenado e agora retorna a ficar preso e à disposição da justiça. Está aqui em Sergipe, mas será transferido para o estado do Espírito Santo. É o trabalho sério da polícia do nosso estado. Já são 6 horas 26 minutos. Vamos trazer mais informações para vocês aqui dentro do nosso programa, o Voz da Cidadania, na FM Sertaneja, a conquista da região. Aqui você fica sabendo de todos os fatos que acontecem no nosso estado. Um abraço aí para o meu amigo Jailton Souza, para Maria Souza lá no Caboj, para Machado, Luciene, Dona Lúcia e Edna. Abraço também, seu Defonso, Dona Maria e Nininha, ouvindo o nosso programa. Uma outra informação que eu trago para vocês aqui dentro do nosso Voz da Cidadania é que corpo de homem vítima de afogamento é encontrado na cidade de Estância. Olha só, pescadores localizaram na noite da última terça-feira, 28, o corpo de um homem de 36 anos, vítima de afogamento, em um rio localizado no povoado Miranguinha, no município de Estância, sul sergipano. De acordo com informações do Corpo de Bombeiros Militar de Sergipe, os pescadores avistaram o corpo na água e o conduziram até a margem. A vítima já vinha sendo procurada ao longo da tarde pelas equipes do 2º Grupamento do Bombeiros Militar de Sergipe, que contaram com o apoio do Grupamento de Busca e Salvamentos, o GBS. Segundo o Corpo de Bombeiros Militar de Sergipe, a vítima pescava com o tio quando os dois tentavam atravessar o rio no retorno para casa. Durante a travessia, o homem acabou se afogando. Após a localização do corpo, os procedimentos legais foram adotados e os órgãos competentes foram acionados para a realização de perícia e recolhimento pelo Instituto Médico Legal, o IML. Infelizmente, esse afogamento aconteceu na tarde da última segunda-feira. No final da tarde, equipes do Bombeiros estiveram lá, fizeram busca, mas não lograram êxito. Na terça-feira, retornaram durante todo o dia, não lograram êxito. E na noite, pescadores da região que estavam lá pescando avistaram o corpo, como diz, né, boiando. E aí eles conseguiram trazer até as margens do rio e informaram aos familiares, informaram aos órgãos competentes que lá estiveram, né? Esse corpo foi feito a perícia do corpo e o Instituto Médico Legal fez o recolhimento, levando até o Instituto Médico Legal. Com certeza já deve ter sido liberado para sepultamento. Mas é preciso ter bastante cuidado. Nós precisamos ter medo de muita coisa. Não podemos ser covardes, mas não podemos achar que somos melhor, que vamos vencer, que vai dar certo todas as nossas investidas. Tem coisas que nós precisamos ter medo. E aí, o que é que acontece? Pescadores, eles estão sempre em açudes e barragens grandes, sempre estão fazendo travessias nos rios para realizarem as suas pescarias, e aí passam a não ter mais medo. Acham, né, que já pode fazer qualquer tentativa que vai dar certo. E muitas das vezes você não consegue lograr êxito, como esse jovem de apenas 36 anos. Acabou morrendo afogado em um lugar em que ele conhecia bastante, porque dali ele tirava o sustento da família, fazendo e realizando a sua pescaria. Lamentavelmente. Já são 6 horas 31 minutos eu vou a um bloco de apoio cultural e retorno daqui a pouco com muito mais informação para vocês aqui no nosso programa. E trazendo no próximo bloco o resultado da Copa Lotese aqui no estado de Sergipe, que teve início ontem e que o Atlético Gloriense já jogou na tarde de ontem, lá em Nossa Senhora da Glória, no estádio Editon Oliveira da Silva.
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0: Olha só, já são 6 horas 37 minutos. Aqui estou de volta para trazermos agora resultados de jogos que aconteceram ontem pelo Brasileirão da Série A. Os jogos entre São Paulo e Santos foram adiados. Foi adiado. O de Botafogo e Grêmio também foi adiado. Tivemos Internacional 1, Flamengo 1, Mirassol 2, Remo 1, Vitória 0, Palmeiras 4, Fluminense 0, Bahia 0. Esses foram os resultados de ontem pelo Campeonato Brasileiro da Série A. E um jogo que teve algumas polêmicas envolvendo aí o jogo do Vitória e do Palmeiras. Um lance lá que em outros jogos não teve nem cartão. No jogo de ontem, o jogador do Palmeiras recebeu um cartão amarelo. Poderia ser um lance para expulsão. E depois, o mesmo zagueiro que sofreu essa falta, que o jogador do Palmeiras recebeu o cartão amarelo, fez uma falta desnecessária e que acabou sendo expulso. E depois um outro jogador do Vitória fez um gesto, de que a arbitragem estaria roubando. E aí acabou sendo expulso também. Infelizmente, acontece também no futebol essas coisas. Era para ter sido expulso? Poderia ser. Mas já teve outros lances do mesmo jeito que o jogador não foi expulso. Mas as duas expulsões que aconteceu dos jogadores do Vitória foi merecida. O carrinho, que o pé foi diretamente no joelho do jogador do Palmeiras, um carrinho de lado, e o gesto que o jogador fez, tentando, dizer aos torcedores que a arbitragem estaria roubando. E a torcida do Vitória chamou o juiz de ladrão. Infelizmente, esses fatos aconteceram. A torcida do Vitória e a direção poderiam reclamar da não expulsão do jogador do Palmeiras, mas aí fizeram pior e que agora não justifica. Meu amigo Lenilton de Tonho Vaqueiro, bom dia.
1: Bom dia para você, Mauro Souza. Bom dia para todos os ouvintes do programa Voz da Cidadania. Mauro, estou aqui direto do bairro do Luciano. Hoje pela madrugada já deu uma chuvinha aqui, graças ao nosso bom pai, né?
0: Sim.
1: E também já fui levar um passageiro lá no bairro do Jardim, passeando na região do Batistão, deu uma garoa boa lá também.
0: Graças a Deus.
1: E agora o tempo já está limpando de novo, Mauro. Chuva passageira, mas eu espero que Deus se mande mais, que Deus sabe o que faz, né?
0: Verdade.
1: E estou aqui direto do bairro do Luciano, aqui na minha residência, aqui na rua São Francisco de Assis, no loteamento Pau Ferro, bairro do Luciano. E está ouvindo o programa aqui a minha esposa e a sobrinha dela, Yasmin. Estou aqui tomando um cafezinho e ouvindo o programa, né, rapaz?
0: Maravilha, um abraço aí para a dona Clemilde, para a Yasmin também, ouvindo o nosso programa. E por aqui, Lenilton, o Astro Rei já deu sinal, viu? Já apareceu, tá sol e tá quente por aqui.
1: Rapaz, que Deus abençoe e mande chuva. Inclusive, outro estava conversando lá no prédio com o fazendeiro, que tem as fazendas na região da Vale do Rio Doce. Ele chegou para mim e disse, Lenilton, o verão tá feio, o negócio tá feio. Tudo que é, rapaz, mas Deus sabe o que faz, né, rapaz?
0: Verdade.
1: Mas, e lembrando que eu já dei umas voltas na capital e a gente, Mauro, hoje que eu rodo com o aplicativo aqui na capital sertana, você pode acreditar, Mauro, que aqui e acolá a gente vê um buraquinho, ali na Ilha do Prado, a gente vê buraco, é um buraco que eu não sei. A gente só vê quando já tá já.
0: Em cima.
1: Quando cai, em cima, são os buracos, o asfalto normal, mas só que tem aquele buraquinho que quando o motoqueiro bate naquele buraco ali, em pé, nós já temos moto.
0: Verdade.
1: Pode desviar e bater no motoqueiro, um motoqueiro irresponsável, que às vezes quer passar pela direita.
0: Isso.
1: E tem muitos motoqueiros que às vezes a gente pensa que não, passa pela direita, a gente, se não tem uma boa cabeça, se assusta. E isso aí os buracos traz e pode trazer um problema, né?
0: E causar um
1: Passei também,
0: acidente.
1: passei ali pela rua Procumota, ali no centro. Tem buraco que deveria não ter, né, mano? Que é um centro da capital. Tem muito movimento, tem buraco também. E aqui também na Zona Norte, Mauro, quando chove, tá aparecendo muito aquele animal peçonhento, o caramujo. Inclusive, aqui vizinha minha casa tem um terreno baldio e de vez em quando aparece esses animais, fica na calçada.
0: Tem que ter bastante cuidado, viu, Lenilton?
1: Isso, que é um animal que prejudica a saúde da pessoa, digamos
0: Com
1: assim, né?
0: certeza.
1: Um animal que traz problemas de saúde e é bom que o pessoal da Vigilância da Saúde dá uma verificada nisso aí, nisso aqui, para ver o que faz, né? Eu não sei qual é o procedimento deles para tirar esses animais. Não sei se é colocar um veneno, ou o pessoal limpar os terrenos, porque tem um terreno aqui que é cheio de mato.
0: Então,
1: E tu.
0: o correto é limpar o terreno, o proprietário limpar o terreno. E eles podem, os agentes de endemias, eles podem ir para fazer um trabalho e fazer também uma orientação aos moradores, né, de como é que podem fazer para se livrar desses insetos, tá bom?
1: Inclusive, o pessoal da prefeitura, que trabalha para serviço da prefeitura, passou, fez as bordas, né? Roçou as bordas, mas só que o terreno baldio está aí, tem que os donos tomar providência, né?
0: Verdade.
1: Porque desse terreno chega, o pessoal chega, muita gente que não tem. Sei lá, o pessoal, o ser humano é complicado. Passa, joga um copo descartável, joga uma garrafa, e ali quando chove, acumula aquela água e pode trazer problema para o mosquito Aedes aegypti, né?
0: Para
1: Ou
0: toda a
1: seja, pode
0: vizinhança
1: ser.
0: aí.
1: Isso. Inclusive, o nosso bairro aqui, a Zona Norte, é campeã nesse mosquito, né, Mauro?
0: Isso.
1: Mas vamos que vamos, Mauro. Muito obrigado pelo espaço. Agora eu vou pegar minha esposa, vou levar lá no Siqueira e qualquer informação eu passo para você ao vivo, ok?
0: Ok, combinado, viu, meu amigo Lenilton? Obrigado pela audiência. Bom dia para você, bom dia para sua esposa, para a sobrinha que também está por aí, né? Que Deus abençoe o nosso dia, tá bom?
1: Isso aí, que Deus abençoe todos os ouvintes da Sintonia de Aveiro. Fica com Deus.
0: Vocês também. Tchau, tchau. Aí é o nosso amigo Lenilton de Tonho Vaqueiro falando direto da capital sergipana, Aracaju, lá do bairro Dom Luciano, acompanhando e participando aqui do nosso programa Voz da Cidadania. E com os resultados dos jogos de ontem, o Campeonato Brasileiro está em primeiro lugar o Palmeiras, que tem 47 pontos, o Flamengo, que tem 39, Atlético Paranaense tem 36, Fluminense tem 34 e o Bahia tem 32, né? Aí são os primeiros cinco colocados. Já lá na pendura está em 17º o Grêmio com 22 pontos, em 18º, Vasco da Gama, com 21 pontos. Em 19º, o Remo, com 21. E em 20º, a Chapecoense, que tem apenas 10 pontos nesta competição. É essa informação do Campeonato Brasileiro da Série A que eu trago para vocês aqui dentro do nosso programa. E ontem teve início, né, da Copa Lotese aqui no estado de Sergipe. E a primeira rodada da Copa Lotese começou com o duelo entre Atlético Gloriense e a Desportiva Aracaju. Fizeram uma partida equilibrada lá no Edton Oliveira da Silva, né? Ambas as equipes tiveram um jogador expulso, mas o resultado final foi 0 a 0. Já à noite, aconteceu também, né, Falco e Guarani de Porto da Folha, e o Falco confirmou o seu favoritismo e venceu o Guarani por 3 a 0, conquistando aí os seus 3 primeiros pontos na competição. O outro jogo que aconteceu ontem à noite foi lá em Lagarto, no estádio Paulo Barreto, envolvendo o América de Propriá e o Lagarto. E a equipe do Lagarto jogando em casa, mas o mandante do jogo era o América de Propriá, e o Lagarto venceu por 1-0. São esses os resultados de ontem da Copa Lotese aqui no estado de Sergipe. Vamos falar com os nossos ouvintes e daqui a pouco eu trago mais informações para vocês aqui dentro do nosso programa Voz da Cidadania, na FM Sertaneja, a conquista da região. Meu amigo Wallace, direto do Guajará, lá em Nossa Senhora do Socorro, o homem do chapéu de couro, fala conosco. Bom dia.
2: Bom dia, Mauro Souza, aqui é o Wallace, diretamente do Guajará, Nossa Senhora do Socorro. Já estou conectado na FM Sertaneja, a voz da cidadania. Já estou passando para desejar um bom dia para todos os ouvintes, em geral, sem exceção, da FM Sertaneja, a voz da cidadania, a conquista da região. Mandando um abraço aí, pessoal, Arnaldo Beju, povoado Mangabeira, seu Oviedo, em Nossa Senhora da Glória, seu Gilberto, no povoado Treve, em Nossa Senhora da Glória, seu Dedé Paco Paco, em Monte Alegre, Lenilto, de Tom Vaqueiro, em Aracaju, Edmilson Farias, em Poço Redondo, Gladson, da Serra Contábil, em Aracaju, seu José Alves, do João da Mota, em Graco, Cardoso, Adelmo JR, no povoado São Mateus, Gararu, seu José Bencedo, no Marcos Freire 3, em Nossa Senhora do Socorro, Neném de Lenita, no povoado Mata Grande, em Itabi, Ailton da Lagoa Redonda, em Itabi, seu Gileno, Leninha Trovão, Lady Jante, conhecida como Neném do Trevo, seu José Ivaldo Moura, Neguinho de Peró, Gilvânia Souza, Romildo Aposentado, Vasconcelo, Cassinho, Roberto de Ariosaldo, Nice, Amélia e Valdicota, em Feira Nova. Aquele abraço, vamos que vamos, com o Bambu da Gemena e as polêmicas estão no ar.
0: Valeu, meu amigo Wallace, obrigado pela audiência, pela participação. Mande essas polêmicas para cá, porque aqui nós iremos comentar. Isso você pode ter certeza. Abraçando o nosso amigo Gladson, aí da Serve Contábil, em Aracaju, ouvindo o nosso programa. Obrigado pela audiência. Abraçando Miriam Santos, na cidade de Legarto, Arnaldo do Beju, lá em Itabaiana. Ninha de Quidorá, na Malhada do Pau-Ferro, disse: bom dia, Mauro. Bom dia com Jesus, tudo posso naquele que me fortalece. Que Deus nos proteja hoje e sempre. O nosso dia seja cheio das bênçãos de Deus. O amor de Deus nos fortalece a cada amanhecer. Valeu, minha querida, obrigado pelo carinho da audiência. Um abraço aí para Nenê na Bodega, para José Ivaldo de Moura, Teninha, nosso amigo Cie, João Vitor, a minha amiga Edivânia Aragão, minha amiga Tânia, aí nas proximidades do posto de saúde, né? Ouvindo o nosso programa. Eu abraço também a Isé de Solteiro e Simone, toda essa turma boa ouvindo o nosso programa. E a nossa amiga Fátima, lá na Lagoa dos Porcos, também já enviou mensagem que diz aqui: no despertar deste novo dia, venho desejar que a paz reine em nossos lares, em nossas vidas e em nossos corações. Que Deus nos abençoe. Bom dia para você, bom dia para seu Lié, para Dona Ademildes, para Nanau, Luzia, Bola, Ninho, seu Antônio, todos vocês aí no povoado Lagoa dos Porcos, ouvindo o nosso programa. A minha amiga Nininha, a filha de seu Defonso, já mandou o joinha, está ouvindo também o nosso programa. Dona Esté, povoado Quixaba, em Gararu, bom dia.
3: Bom dia, Mauro Sula, já estou ligada. Bom dia para o seu Arnaldo do Baixo, para a Mércia, para o Lucas, para Jairton França, para Lenilton Aracaju.
0: Valeu, Dona Estel, obrigado pelo carinho da audiência. O nosso amigo Gladson, ele disse assim: bom dia, sim, estamos aqui, já na labuta e ouvindo o programa. Valeu, meu amigo, obrigado pelo carinho da audiência. Um abraço para seu Cosme, que também está ouvindo o nosso programa, aí no conjunto Manuel Vieira, obrigado pela audiência. A minha prima, ela disse: bom dia, meu priminho, que Deus abençoe com muita saúde, paz e muitos anos de vida. É minha prima Aparecida, lá em Nossa Senhora da Glória. Um abraço aí, a benção, meu tio Zezinho, também ouvindo o nosso programa. Nosso amigo João, lá no Parque dos Faróis, ele disse: bom dia, meu amigo. Como está o amigo? Tudo bem? Tudo em paz, graças a Deus. Mauro Souza, um ótimo dia para o amigo e família, para todos os ouvintes que ouvem o Voz da Cidadania, e que Deus te proteja e ilumine sempre os seus caminhos. Amém, meu amigo. De todos nós, obrigado pela audiência. A nossa amiga Tânia, lá na Malhada do Pau-Ferro também, ela diz: bom dia, que Deus nos conceda um dia cheio de vitórias. Valeu, minha amiga. Obrigado, que Deus abençoe você e toda a sua família. Mandar um abraço aí para o Cicinho, da Barraca de Fogo, São José, também sempre que pode, ouvindo o nosso programa. Um abraço a toda a família. Obrigado pela audiência. Abraçando aí os nossos amigos Tonho de Gula, Luzia, Joel, Santinho, do saudoso Ari Osvaldo. Abraço também seu Madruga e Lombardi. Obrigado pela audiência. Nossa amiga Ana enviou áudio. Ana, bom dia.
4: Oi, Mauro. Bom dia, aqui é a Ana. Me mudou de novo, Marlos. Tô parecendo um cigano. Mas agora eu me mudei mais para longe, para Glória. Graças a Deus eu consegui um cantinho aqui. Meu marido já começou a trabalhar. Logo, logo começo também a trabalhar também. Mas é isso, a gente tem que sair um pouco da, né, do onde eu estava morando para outro lugar melhor, né? Onde que tem mais acesso de trabalho, né? Mas é assim mesmo, né? A gente quer o melhor, não o pior. Então é isso, tá? Aqui nossa da Glória, aqui mesmo, na avenida mesmo onde eu moro. É bem pertinho mesmo, tá bom? E logo, logo começo a trabalhar, tá, Mauro? Tchau, Mauro. Bom dia.
0: Valeu, minha amiga Ana. Bom dia para você. Que Deus abençoe você. Que Deus abençoe sua família. Graças a Deus, esposo trabalhando. Breve você trabalha também. E as coisas começam a melhorar e dá tudo certo. Que Deus abençoe. Obrigado pela audiência. Obrigado pela participação. Obrigado a todos que estão sintonizados, conectados aqui no nosso programa. Abraçando o nosso amigo Dedé da Picanha e do Filé, lá em Nossa Senhora da Glória. Sérgio Nunes, o Chulainha. Abraço também aí o nosso amigo Gilvanê, o Borracheiro, Gilberto lá no Trivo, Vieira, aí em Nossa Senhora da Glória também, e o nosso amigo Oviedo, lá no sítio Rancho Alegre. Wallace, lá tem, viu? Lá tem. Lá tem aquele franguinho caipira com quiabo. No outro lado tem o bolo de leite, o bolo de macaxeira. Oh, meu Deus! 6:54, vamos dar continuidade ao nosso programa. Daqui a pouco eu volto a falar novamente com os nossos ouvintes, mas trago mais informações para vocês. Olha só, ação conjunta desarticula desmanche clandestino de motocicletas no Agreste Sergipano. Vejam só, ação conjunta entre a Polícia Civil e a Polícia Militar resultou na desarticulação de um desmanche clandestino de motocicletas no município de Riachuelo. Durante a operação realizada na tarde da última terça-feira, dia 28, a iniciativa teve como objetivo intensificar o enfrentamento aos crimes de roubo e furto de motocicletas no Agreste Sergipano. A operação foi conduzida por equipes da Polícia Civil, por meio da Delegacia de Malhador, da Delegacia Regional de Itabaiana e do 3º Batalhão da Polícia Militar. Durante as diligências, os policiais localizaram um imóvel utilizado para o desmanche clandestino de veículo de duas rodas. No local, foram apreendidas motocicletas já desmontadas, além de peças e estruturas veiculares com registro de roubo ou furto. Um homem que se encontrava no imóvel foi conduzido à delegacia para a adoção das medidas legais cabíveis. As investigações terão continuidade para identificar outros possíveis envolvidos e apurar a origem e o destino dos veículos e peças apreendidas. A ação reforça o compromisso das forças de segurança no combate aos crimes patrimoniais, a repreensão e a recepção e a recuperação de veículos subtraídos, contribuindo para o aumento da segurança da população sergipana. Parabéns aí às delegacias de Malhador, de Itabaiana, que realizaram essa operação e que recuperaram, né, peças, quadros de motocicletas que já haviam sido desmanchadas, né, e encontraram uma moto que tinha sido roubada no dia anterior, lá também na cidade de Itabaiana. Temos que valorizar o trabalho sério da polícia do nosso estado. Mas aqui a informação não para, continua, pede passagem dentro do nosso programa, certo? Obrigado a todos pelo carinho da audiência. Deixa eu mandar um abraço aqui também para seu Duda, dona Desionita, para Valdileno de Pepeu. Um abraço aí para minha amiga Dinha, né? vizinha aí da nossa amiga Ivete. Um abraço também para a dona Cida, para seu Zé Chumbinho, toda essa turma boa aí na

0: dia 31 de julho, as inscrições estarão abertas e começam. Você vá até a Secretaria de Agricultura, Irrigação e Meio Ambiente. É um novo período de inscrição. Então, todos devem realizar a inscrição novamente. Até quem já fez esse ano deve fazer novamente, pois esse é o período de 2026 e 2027. Dúvidas? E na Secretaria de Agricultura, Irrigação e Meio Ambiente, lá na Prefeitura, de segunda a sexta, das 8 às 13 horas. Lá vocês vão procurar Renê ou Thaís, certo? A partir de amanhã começam as inscrições, né, para o Garantia Safra 2026-2027. Leve o seu CPF e lá você vai estar realizando aí o seu cadastro do Garantia Safra. Combinado assim? Tá aí, né, a informação da Secretaria Municipal de Agricultura, Irrigação e Meio Ambiente. Um abraço aí a todos que fazem esta secretaria. Eu saúdo em nome do secretário Silvano Dantas, Vânio das Queimadas. 7 horas, eu vou para um bloco de apoio cultural e retorno daqui a pouco com muito mais informação, reforçando o convite para a Ressaca de São Pedro e festejos juninos aqui da cidade de Feira Nova. E com muito mais informação e falando com você, ouvinte do nosso programa
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2: Olha só, já são 7h05, de volta aqui estou para darmos continuidade ao nosso programa Voz da Cidadania. Já no clima da ressaca de São Pedro e festejos uninos 2026 aqui da cidade de Feira Nova. Próximo sábado, dia 1º de agosto, acontece essa festa com as seguintes atrações: David Guimarães,
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2: Paulinha Melo,
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2: Caelzinho Ferraz, Mulheres Perdidas e ele, Milcinho Toque 10.
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2: A realização é da Secretaria Municipal de Cultura e Turismo e do Governo Municipal de Feira Nova. Prefeito Jean de Gerino, vice-prefeito Helenaldo Dantas. Sintam-se todos convidados. Essa festa, com essas 5 atrações, é à noite, na Praça de Eventos, aqui em Feira Nova. Mas, à tarde, tem um esquenta no Bar do Mará, porque vai ter Raí Luca e uma outra atração fazendo o esquenta aqui na cidade de Feira Nova. Sintam-se todos convidados a participarem de mais uma grande festa que vai acontecer aqui na cidade de Feira Nova. É a ressaca do São Pedro e festejos juninos da nossa cidade.
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2: Mas olha só, aqui a informação não para, continua, pede passagem aqui dentro do nosso programa. Os nossos telefones estão liberados para você participar da nossa programação. E olhe só a informação que eu trago para vocês a partir de agora. Menino vence câncer e pai ganha presente do Dia dos Pais antecipado. O fato aconteceu aqui em Sergipe. Vejam só. O presente do Dia dos Pais do vigilante Aleph Ferreira chegou adiantado. O filho dele, Aleph Miguel, de 6 anos, finalizou o tratamento contra o câncer e a vitória do pequeno foi dividida com as ruas de Aracaju. O pai contou nesta quarta-feira que a família saiu em um carro decorado com a frase "Minha última quimioterapia" e um pedido para que os condutores buzinassem ao ver a mensagem. Abre aspas. "Foi muito gratificante ver as pessoas buzinando, gritando, eu dirigindo e chorando ao mesmo tempo. Foi o melhor presente da minha vida. Foi a vitória. Só sabe a sensação de alívio quem já passou por isso, porque não foi nada fácil", disse o pai emocionado. Além da comemoração nas ruas, na última quimio, Aleph ganhou uma festinha no setor de oncologia do Hospital de Urgência de Sergipe US, onde fez o tratamento com o direito a bolo decorado, balões e a tão esperada tocada do sino, que anuncia o fim do tratamento dos pacientes. Em 2024, Aleph teve a confirmação do diagnóstico de leucemia linfoblástica aguda, a LLA, um tipo de câncer que afeta rapidamente a medula óssea e o sangue. Foram muitas sessões de quimioterapia, perda de cabelo, pausa nos estudos e uma rotina completamente transformada. Para a mãe, Crislaine Vicente, agora o filho tem a oportunidade de retomar a vida que tinha antes do câncer. Abre aspas. "Hoje ele volta a viver a infância que tanto sonhamos, poder brincar, correr, fazer novos amigos, frequentar a escola sem medo e aproveitar cada momento que toda criança merece", fecha aspas. Aspa comentou aí a Crislaine. Deus é bom que é bom em todo o tempo. Uma criança com apenas 6 anos de vida. Hoje ele tem 6 anos. Para um adulto, é complicado, é difícil o tratamento. Só sabe o sofrimento quem já passou, quem tem alguém na família que já passou, que já enfrentou, o quanto é difícil. E graças a Deus, essa criança venceu o câncer. Foi tratada aqui em nosso estado, em um hospital público, no UZI, e teve a felicidade de finalizar o seu tratamento. Teve uma festa que as pessoas do hospital realizaram essa festa para ele, e ele foi comemorar. E aí pegou a cordinha lá, ó, e bateu o sino, pá, pá, pá, pá, pá. É muito bom, é muito gratificante você ser uma criança, não com tanto entendimento para saber o que estava passando, o que estava enfrentando, porque quando tudo começou ele tinha 4 anos, e hoje, graças a Deus, ele está bem. Precisa de alguns cuidados, mas que vai voltar a viver a sua vida. Vai poder brincar, vai poder sair, vai poder voltar a estudar e fazer novas amizades. E o melhor de tudo é ter Deus, é ter fé. E chama a atenção a alegria do pai. Ele pegou o carro, colocou umas frases e depois buzine, buzine, buzine, buzine, buzine. E por onde ele passava, os veículos que estavam ao lado ou passando por ele buzinava. Foi a maneira que o pai teve e que na mente dele na hora para comemorar essa vitória. Isso é muito bom e é muito importante. Nós sabemos que essa doença, ela tem afetado muitas famílias. E eu confesso a vocês, não é fácil. Não é fácil enfrentar essa doença. E muitas das vezes, não só quem está doente pensa em desistir, mas até a própria família pensa de ver o sofrimento. Tem aquelas pessoas que são fortes e que têm fé, que acredita e que mesmo no sofrimento, mas está lutando. Pede a Deus todos os dias, dizendo que vai vencer. E consegue. Porque se você tiver fé, se você pedir a Deus em oração, pode ter certeza. Na hora que os médicos chegam a pé, Deus está presente e vai lhe levantando aos poucos. Acredite sempre. Tenha fé. Nunca desista na primeira pedra que você encontrar em seu caminho. Muitas das vezes, as tempestades que vêm para as nossas vidas é para nos ensinarmos que lá na frente nós iremos vencer. Basta você crer, acreditar e ter fé. Agora é fé, não é fingimento de que tem fé. Fé é você dobrar os seus joelhos no chão, rezar e pedir a Deus. Não é dizer eu acredito, e aí não reza nem um Ave Maria, muito menos um Pai Nosso. Mas quando eu vi essa matéria, eu me emocionei, porque eu sou pai, eu tenho um filho com 12 anos, Eu tenho familiares que já enfrentaram, que estão enfrentando, que estão em situação complicada. Já perdi vários familiares, não só para essa doença, mas de outras maneiras, de outras formas, com outros problemas. Mas é difícil. E aí você tem que ser forte para fortalecer quem está no sofrimento. Mas muito feliz eu fiquei em ver que essa criança, Aleph, de apenas 6 anos, venceu o câncer.
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2: Já são 7h16. Vamos dar continuidade ao nosso programa Voz da Cidadania, falando com os nossos ouvintes. Nosso amigo Arnaldo do Beiju já disse: bom dia, Mauro, tô ligado. Valeu, Arnaldo, obrigado pelo carinho da sua audiência sempre aqui no nosso programa. Dona Cida também já enviou mensagem. Dona Cida, bom dia, minha amiga.
3: Bom dia, Mauro Souza. Aqui é Cida, do saudoso Nilson Paraguai. Eu quero parabenizar o meu neto, o André Luiz, que está completando um ano hoje. Desejo a ele muita felicidade e muitos anos de vida. Que o menino Jesus abençoe ele. E esse ano se repita por muitos e muitos anos. Parabéns, meu neto. Deus te abençoe e lhe dê um bom dia.
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2: Parabéns aí para o André Luiz, neto de Dona Cida, completando mais uma primavera. Saúde, paz, muitos anos de vida. Que Deus abençoe, ilumine os seus caminhos, tá bom? Obrigado, Dona Cida, que Deus abençoe aí o seu netinho. Abraçando Álvaro, Dona Maria, Marlene, Marli, Lucinha, Deivinho e Pedro Caleb, lá no Taboado, ouvindo nosso programa. Um abraço também aí aos meus amigos Edésio e Ledina, lá na Lagoa do Capim, ouvindo nosso programa. E Ledina diz: bom dia, Mauro, isso é verdade. Eu tive minha mãe e irmã curadas, graças a Deus, mas é muito difícil. Mas é, só sabe, Ledina, quem enfrentou, quem tem alguém na família que já passou por esse problema. Não é fácil. É muito, mas muito difícil. Mas graças a Deus, sua mãe, sua irmã venceu, Aleph venceu e muitos outros irão vencer. Não é fácil, mas Deus é maravilhoso. Vamos lá, nosso amigo Geraldo lá em Carapicuíba, ele diz: bom dia, meu amigo Mauro Souza, Deus abençoe seu dia e de todos que estão ligados. E vamos que vamos. Deus é maravilhoso. E parabéns a essa família que tiveram essa vitória, que foi vencer essa doença terrível. Verdade, meu amigo, essa é terrível mesmo, viu? Terrível. Mas vamos lá, nosso amigo Neguinho Corintiano enviou mensagem para o nosso programa e eu vou reproduzir a partir de agora. Corinthians dele joga hoje. Neguinho Corintiano, bom dia.
5: Muito bom dia, meu caro Mauro Souza e todos os ouvintes da FM Sertaneja, né? Quero dizer, Mauro, que não ligo, mas tô ligado. Quero mandar um grande abraço para meu amigo Tony de Gula, Madana Luzia, né? Seu José Ivaldo de Moura, né? Bom dia. Mariano Bispo, né? O Alisson lá em Socorro, né? E todos os seus ouvintes, Mauro. João de Celina, Amir Tavares, Samuel Moura. Oi, quero parabenizar, viu, Mauro? Eu quero dizer também que quando tiver ruim, eu reclamo. Agora também, quando tiver bom, eu também tenho que falar, tenho que dizer que tá bom. Parabéns. Eu reclamei e vieram ajudar a luz. Só faltou do posto, né? Mas Tá tudo bem, tá claro. Tá claro, graças a Deus, parabéns. Reclamei e vieram reclamar. Eu também sei reclamar o bom, sei na hora do ruim e sei na hora do bom também. Parabéns para a gestão que eu reclamei e veio me atender. Viu, Mauro? Obrigado e tenha um bom dia mais uma vez.
2: Valeu, meu amigo Neguinho, obrigado pela sua audiência, pela sua participação aqui no nosso programa, né? Graças a Deus, resolveu aí, tá iluminado a praça, que bom, né? E assim, isso é muito bom, quando você cobra e que é solucionado, e que você também informou, já solucionaram e faz aí o seu agradecimento, como você fez aí agora, tá bom? Mas muito obrigado pela audiência, pela participação, que Deus abençoe sempre. Minha amiga Rosa, no loteamento Nossa Senhora das Graças aqui em Feira Nova. Deixa eu mandar um abraço aqui, rapaz, para a Dona Lúcia, a esposa de Pereira. Um abraço aí para a Bruna Rafaeli, para a Jailton França, para a Vera Davon, para Ronaldo de Zé de Tito, a sua esposa Vânia, para a nossa amiga Silvânia, Dona da Graça, Dona Valda Serraria, Mano Manuca, todo este povo bom aí acompanhando o nosso programa. Obrigado pela audiência. Dona Rosa, minha amiga, bom dia.
6: Bom dia, Mauro. Aqui é Rosa. Moro aqui na Rua de Cascavel.
2: Sim.
6: Peço para você passar a música do parabéns para oferecer o neto de tia Cida, André. Parabéns, André. Que Deus lhe dê muitos anos de vida e felicidade.
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2: Felicidade, saúde, paz, muitos anos de vida. Tá aí, Dona Rosa, pedido feito, pedido atendido aqui no nosso programa Voz da Cidadania. Que Deus abençoe a senhora e toda a sua família. Para o André, muita saúde e muita paz. Mas vamos lá, vamos mudar aqui o nosso BG, né? Vamos usar esse aqui agora, hein? Olha só, já são 7 horas 22 minutos, né? Vamos falar aqui de políticos e de política e aí vamos usar esse BG aqui no nosso programa. Justiça Eleitoral rejeita ação que pedia perda de mandato de Brendo Garibaldi. O Tribunal Regional Eleitoral de Sergipe rejeitou por unanimidade a ação que pedia a perda do mandato do vereador de Aracaju, Breno Garibaldi, do PSB, por suposta infidelidade partidária. A decisão foi tomada durante a sessão realizada na última terça-feira. A ação foi proposta pelo primeiro suplente da Federação PSOL Rede, o Mário Leone, após Breno deixar o Rede Sustentabilidade e se filiar ao PSB. O pedido previa a perda do mandato e a posse do suplente. Ao julgar o caso, a corte entendeu que a ação foi apresentada fora do prazo previsto na legislação eleitoral. De acordo com a regra, o partido tinha 30 dias contados a partir da desfiliação de Breno, em 3 de abril de 2026, para ingressar com a ação. Com isso, como isso não ocorreu, a legislação concede mais 30 dias para que o suplente ou o Ministério Público Eleitoral apresente o pedido. Esse segundo prazo também terminou em 2 de junho, mas a ação foi protocolada apenas em 3 de julho, um dia após o limite legal. Com o reconhecimento da decadência do direito da ação, o tribunal julgou pedindo improcedente e não analisou o mérito da acusação da infidelidade partidária. E aí, né, o Breno Garibaldi, ele permanece vereador por Aracaju e hoje filiado ao PSB aqui do nosso estado. E eu vou trazer aqui, né, dentro do nosso programa a fala, né, onde a Justiça Eleitoral, no momento em que não foi aceito o pedido para a perda de mandato.
7: Que prevê um prazo, especificamente o prazo para o ajuizamento da ação de decretação da perda do cargo eletivo, que que é o artigo 1º em seu parágrafo 2º, que diz: quando o partido político não formular o pedido dentro de 30 dias da comunicação da desfiliação, pode fazê-lo em nome próprio nos 30 dias subsequentes quem tem interesse jurídico ou Ministério Público Eleitoral. O termo inicial, para contagem desse prazo é quando se tem efetiva ciência, e no que diz respeito à ciência da desfiliação, o próprio autor já traz expresso na inicial, e eu digo aqui meu voto. No caso, em exame, não há qualquer divergência a respeito desta data. Como já pontuado aqui na decisão proferida nos autos, o requerente informou na petição inicial que, abro aspas, teve notícia da desfiliação em 3 de abril de 2026 pela grande mídia, fecha aspas, e que, novamente abro aspas, em 3 de abril de 2026, o requerido promoveu sua desfiliação, filiou-se ao PSB, juntou ainda certidão ID 121-142-79, confirmando a filiação do vereador ao PSB em 3 de abril de 2026. Portanto, tendo ocorrido a divulgação da desfiliação em 3 de abril de 2026, fato do conhecimento do requerente, o primeiro trintídio previsto no parágrafo 2º do artigo 1º da resolução 22.610 transcorreu do dia 4 de abril ao dia 3 de maio, e o segundo trintídio, reservado para ação quem tivesse interesse ao Ministério Público, transcorreu entre 4 de maio a 2 de junho de 2026, revelando-se intempestiva, portanto, a ação ajuizada em 3 de maio de 2026. Também nesse sentido foi o parecer da Procuradoria Regional Eleitoral, e com essas considerações estou votando pela improcedência liminar dos pedidos autorais com a resolução de mérito nos termos do artigo 1º, dos artigos 1º, parágrafo 2º e 6º da resolução TSE 22.610.
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2: Teve o prazo que podia, né, ter entrado com a ação para que acontecesse a perda do mandato do vereador Breno Garibaldi. Só que ele não acompanhou os tempos que é exigido pela legislação eleitoral, e aí perdeu a oportunidade de ver Breno Garibaldi perder o mandato e ele assumir. Mas vamos lá, vamos trazer mais informação e vamos continuar falando de eleições. Olha só, o Partido Liberal, o PL, atua nos bastidores para convencer a senadora Tereza Cristina do PP a compor a chapa presidencial como vice de Flávio Bolsonaro, que é do PL. Em outra frente, empresários do setor do agronegócio defendem que a parlamentar seja candidata à presidência da República. Olha só, aconteceu a convenção de Flávio Bolsonaro, mas na ata, até o momento, o espaço de vice-presidente está em aberto. O término das convenções partidárias é a próxima quarta-feira, dia 5. Depois do dia 5, tem um novo prazo para que sejam entregues as atas e já comece a colocar no sistema os nomes dos pré-candidatos, tanto a presidente, a vice-presidente, senadores, governadores, vice-governador, deputado federal, deputado estadual. E esse prazo está andando. E até então, Flávio Bolsonaro ainda não tem esse nome. E chama bastante atenção, é que os empresários do setor do agronegócio defendem que a parlamentar Tereza Cristina ela seja candidata à presidência. Vou trazer essa informação para vocês. Com mais detalhes aqui.
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8: Em o Partido Liberal está, hein, Bruno, tentando convencer agora para formar essa chapa a presença da República. O relógio está correndo, meu caro Bruno. Bem-vindo.
9: O tic-tac do relógio, né, Tiago? Ótima noite a você, a quem nos acompanha. Agora a ex-ministra e senadora Tereza Cristina, do PP. Com quem eu conversei hoje na parte da manhã, ouvi que os aliados de Flávio, núcleo duro da campanha, gente envolvida nessa articulação, vai tentar conversar com a Tereza Cristina nas próximas horas para fazer o convite novamente para que ela possa integrar então a campanha de Flávio Bolsonaro e ser uma composição como vice. Ao entendimento que ela possa somar e muito pelo fato do relacionamento histórico com o setor do agronegócio e também pelo fato de ser mulher, que é algo que está 100% certo que a vice será uma mulher para Flávio Bolsonaro, que possa ter o mesmo discurso, a mesma ideologia e repetir as ideias de Flávio. Agora, de um outro lado, um grupo de empresários, também com quem eu conversei, está tentando fazer com que a Tereza Cristina possa ser a candidata à presidência da República e não uma vice, para ser uma opção a Flávio Bolsonaro. Eu cheguei a ouvir que antigamente esse mesmo grupo de empresários e de produtores rurais tinham energia e virtude para defender Jair Bolsonaro quando tinha alguns erros, equívocos dentro do governo. Agora não mais. Eles não conseguem mais defender Flávio Bolsonaro. Não querem entrar nessa discussão para a disputa eleitoral e sim colocar o nome como seja uma opção a Flávio, que seria a Tereza Cristina.
2: Tá aí a informação que eu trago para vocês aqui dentro do nosso programa Voz da Cidadania, da FM Sertaneja, a conquista da região, deixando você informado de todos os fatos que acontecem aqui no nosso país. Vamos esperar para ver. Será? Se Flávio Bolsonaro desiste de ser candidato a presidente e lança o nome da Tereza Cristina? Ou será se também pode acontecer, né? Sendo Tereza Cristina é uma chapa puro sangue PL. Mas não podemos duvidar também de a qualquer momento termos aí o nome de Michele Bolsonaro como pré-candidata a vice de Flávio Bolsonaro. A proposta já foram feitas a três mulheres no meio da política do PL, de partidos que estavam na base com Bolsonaro e que agora estão no Centrão e que já estão aí lançando pré-candidatos presidenciável e que também rejeitaram. Vamos continuar acompanhando para trazer mais detalhes e mais informações para vocês. Quem será essa mulher, né, que vai aceitar o convite para uma disputa presidenciável na chapa de vice com Flávio Bolsonaro pelo PL? Aqui em Sergipe também, até ontem, o PL está sem um pré-candidato a vice. Olha só, já são 7 horas 34 minutos. Eu vou para um bloco de apoio cultural e quando eu retornar, eu trago essa informação. Justiça converte em preventiva a prisão dos 3 suspeitos de homicídio em Nossa Senhora da Glória. O homicídio que aconteceu na última segunda-feira lá na capital do Sertão. Você vai ficar sabendo aqui.
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2: Olha só, já são 7h40. Aqui estou de volta para darmos continuidade ao nosso programa Voz da Cidadania. Um abraço a Dona Luzeni, Dona Maria Andrade, Dona Josefina, do saudoso Zezinho Cutia, Gileno Dantas. Um abraço também aí para o nosso amigo Nininho Pedreiro, o Lobizon, a sua esposa Ângela, Eduarda, Helena e Eduardo. Obrigado pela audiência de vocês. Um abraço também ao meu amigo Paiacan, aí ouvindo o nosso programa. Obrigado pela audiência. Abraço à minha amiga Amélia, Vilm, Dona Maria Didum, Nenê, Silvinha e Maria do saudoso Zé Preto, todas ouvindo o nosso programa. Nosso amigo aí, o Robério Simões, Vanailson Cardoso, Enilde Prudêncio, nosso amigo Vasconcelos, o Homem do Leite da região, e Erisvaldo do Cascavel. Eu mando um abraço também para Erinaldo da saudosa Didi, ouvindo o nosso programa. Um abraço a Zé de Bié, Mariene, Erivan, Gil Santana e Dona Ninha, a esposa aí de Aloísio, ouvindo o nosso programa. Mas vamos lá, vamos trazer informações para vocês que acompanham o nosso programa Voz da Cidadania. O jeito simples e sertanejo de informar com responsabilidade. Olhe só. Justiça converte em preventiva a prisão dos 3 suspeitos de homicídio em Nossa Senhora da Glória. A Justiça de Sergipe converteu em prisão preventiva a prisão em flagrante de 3 suspeitos de participação no homicídio registrado na última segunda-feira, dia 27, em Nossa Senhora da Glória, no Alto Sertão Sergipano. A decisão foi proferida nesta quarta-feira, dia 29, ontem, durante audiência de custódia realizada pelo Núcleo de Garantias do Tribunal de Justiça de Sergipe. Permanecerão presos o Wellison Batista dos Santos, Valdemir Freitas da Silva e Matheus Henrique dos Santos. De acordo com a decisão judicial, há indícios suficientes de autoria e materialidade do crime. Conforme os autos, o Wellison teria confessado em depoimento à autoridade policial que efetuou os disparos contra a vítima, alegando uma rivalidade oriunda do período em que ambos estiveram no sistema prisional. Ainda segundo o processo, Valdemir foi abordado portando um revólver calibre 38 municiado, enquanto no veículo conduzido por Matheus foram encontrados munições e uma substância semelhante a entorpecente. Os policiais militares responsáveis pela ocorrência também relataram que os 3 teriam assumido a participação no crime no momento da abordagem. Na decisão, o magistrado destacou a gravidade da ocorrência, o emprego de armas de fogo e a atuação em grupo e o risco de reiteração criminosa como fundamentos para decretar a prisão preventiva, entendendo que medidas cautelares alternativas seriam insuficientes para garantir a ordem pública. O juiz também determinou o envio da cópia de declaração de um dos investigados ao Ministério Público de Sergipe para apuração de uma alegação de violência policial apresentada durante a audiência de custódia. A defesa terá prazo para apresentar eventuais provas sobre a denúncia. O caso seguirá agora para o juízo competente, onde terá continuidade a introdução do processo. Essa é a informação que eu trago aqui, onde a Justiça de Sergipe converteu em prisão preventiva os três meliantes que efetuaram, no início da tarde de segunda-feira, o jovem aqui de Feira Nova, José Edgar dos Santos Júnior, de apenas 37 anos, conhecido por Nunes. Ele, que estava em Nossa Senhora da Glória, né, ali nas proximidades do conjunto Procópio, e foi executado. O Elison Batista dos Santos confessou a autoria dos disparos e disse que foi oriundo de uma rivalidade do período em que ambos estiveram no sistema prisional. Mas a polícia está trabalhando, o juiz também, e que vamos continuar aguardando e acompanhando mais informações sobre esse homicídio. É o nosso papel e trazer a informação para você que nos acompanha aqui no nosso programa Voz da Cidadania. 7h46. Quem está ouvindo o nosso programa já enviou mensagem aqui. Foi a nossa amiga Zumira. Vamos reproduzir o áudio dela aqui no nosso programa. Zumira, minha amiga, bom dia.
3: Laura, que é Zumira. Tô na escuta, meu amor. Que história linda, né? Desse pai com esse filhinho, né? Pegar o carro e sair com ele. E apitando, mandando a buzinar. Que coisa mais linda, né? Só Deus para fazer isso, né, Mauro?
2: Verdade.
3: Eu tava escutando essa história linda, Mauro. Ontem eu não escutei, meu amigo, não liguei porque eu tava no médico. Fui me cuidar um pouquinho, né, Mauro?
2: Bom.
3: Que Deus abençoe, lhe dê um bom dia aos ouvintes da FM Sertaneja, a Messi, a Luca e a todo que tá escutando a FM Sertaneja, viu? Bom dia mesmo, meu amigo.
2: Valeu, minha amiga Zumira, obrigado pela audiência, que Deus abençoe você, que Deus abençoe sua família. Um abraço aí para Dona Eliene e Nenê, lá nas Queimadas, ouvindo o nosso programa. Um abraço para Gilvan, Aninha, Eduardo, Eduarda, Seu Zé de Olavo, Dona Juvenilde, Nia, minha comadre Gilenalda, Flan e Edilânia, todos aí no Salgado, ouvindo o nosso programa. Obrigado pela audiência. Eu também abraço Josefa e Zefinha. Obrigado pela audiência de vocês aqui na nossa programação. Mandei um abraço e ela disse: que Deus te abençoe, meu amigo. Gil Santana enviou mensagem que diz: bom dia, que o Espírito Santo de Deus te abençoe, te guarde, te ilumine e te proteja. Amém. Abraçando aí o nosso amigo Dedé Paulo e Dona Norma, a minha amiga Terezinha Souza, Edilza, todos de rádio ligado. Um abraço aí para Eronildes da Borracharia, para Peta, Dinha, Elisa, Maria e Naná. Amélia enviou mensagem que diz: Deus está sempre no comando de todas as coisas. Confie no processo. Tenho confiado e acreditado. Obrigado, minha amiga. A da Graça no loteamento Nossa Senhora das Graças, ela diz: bom dia, Mauro, um ótimo trabalho, amigo. Que Deus abençoe nosso dia. Valeu, minha amiga. Obrigado pelo carinho da audiência aqui no nosso programa. Uma outra informação que eu trago para vocês aqui no nosso programa de hoje, no Voz da Cidadania, nesta quinta-feira, 30 de julho, é que o BEPAT prende mulher por tráfico de drogas em Capela. Apreende cocaína, maconha, munições e dinheiro. Policiais militares do Batalhão de Ações Táticas do Interior, o BEPAT, estavam realizando patrulhamento ostensivo nesta quarta-feira, dia 29, na cidade de Capela, quando foram informados por militares da Agência Regional de Inteligência sobre a comercialização de entorpecente em uma residência na rodovia Manuel Dantas. De posse das informações, os militares se deslocaram até o local informado, onde avistaram uma mulher, a qual segurava uma criança no braço, e ao perceber a viatura policial, correu em direção ao interior de uma residência, lançando um objeto para dentro da casa. Foi realizada a abordagem e incursão na residência, sendo encontrada uma sacola contendo cocaína, 3 munições e dinheiro em cédulas de pequeno valor, tendo a mulher relatado que seu marido se dedicava à venda de entorpecente e já havia sido preso anteriormente por tráfico de drogas. Ao ser indagada sobre haver mais drogas, a mulher revelou que possui certa quantidade em seu short, retirando em seguida 6 pequenas bolsas também de cocaína. Devido à presença de uma criança, os policiais acionaram o conselho tutelar, que compareceu ao local, ficando temporariamente com a guarda da criança, enquanto a infratora e a droga apreendida foram encaminhadas à delegacia para lavratura de flagrante. Infelizmente, é complicado. Noticiamos quase todos os dias apreensão de drogas em todo o estado de Sergipe. Mas chama a atenção que a cidade de Capela, quase toda a semana, tem uma ação da polícia, apreensão de drogas e entorpecente e de pessoas que comercializam. Neste caso de ontem, o esposo dessa mulher já foi preso por tráfico de drogas. Ela ficou vendendo entorpecente. Tem uma criança pequena, estava no braço dela no momento da ação da polícia. E aí, o que acontece? A mulher foi presa, precisou acionar o Conselho Tutelar do município para provisoriamente ficar com a guarda dessa criança. Provavelmente, essa mulher, ela não é oriunda da cidade de Capela. Ela estava em Capela, residindo, para ter esse comércio ilícito lá na cidade. Infelizmente. É mais uma ação da polícia do nosso estado. Mas eu vou trazer mais informações para vocês aqui dentro do nosso programa, o Voz da Cidadania, aqui na FM Sertaneja, a conquista da região. E olha só, ventos acima de 100 km por hora deixou duas pessoas mortas após o muro desabar por conta das fortes rajadas de vento registrada em Santa Teresa, na região central do Rio de Janeiro, nesta quarta-feira. Além das mortes, o Corpo de Bombeiros Militar do Estado está buscando um pescador desaparecido. Esses ventos fortes foram registrados no Rio de Janeiro, foram registrados também em São Paulo. E com árvores sendo arrancadas, várias destruições. Mas vamos trazer mais detalhes aqui no nosso programa Voz da Cidadania, na FM Sertaneja, a conquista da região, onde um vendaval causa morte e deixa mais de 1 milhão de pessoas sem energia. Quase 2 mil pessoas ficaram sem energia lá no Rio de Janeiro depois desses fortes vendavais.
4: As duas maiores cidades do país sentiram na tarde de hoje os efeitos de um forte vendaval. No estado de São Paulo, houve registro de ventos ultrapassando os 120 km por hora. As imagens chegavam de diversos pontos do estado e pelo menos 3 pessoas morreram. No Rio, as rajadas passaram dos 100 km por hora e os efeitos atingiram a cidade em cheio. Especialmente a Zona Sul e o Centro ainda estão com falta de energia. Essa energia que faltou em diversos bairros prejudicou o sistema de transporte, que deu um nó. Metrô e trens pararam de funcionar no meio da tarde. Então a gente imagina como está sendo a volta para casa do carioca. A força do vento foi tão intensa que diversas árvores foram arrancadas do chão. Tudo isso foi provocado por uma virada no tempo que nós contamos aqui no CNN Prime Time, que iria ocorrer por causa do avanço de uma frente fria que estava no Rio Grande do Sul.
5: Infelizmente, essa ocorrência, né, o registro de 2 óbitos agora há pouco pelo Corpo de Bombeiros aqui do Rio de Janeiro, além de 1 desaparecido. Estou falando ao vivo nesse momento da região central da cidade. O nosso repórter cinematográfico Leandro Santana vai mostrar para vocês como está a situação aqui nessa rua, que a gente conseguiu flagrar uma dessas várias ocorrências de árvore, né, de quedas de árvores registradas ao longo do final da tarde, começo da noite desta quarta-feira no Rio. E aí a gente pode ver uma queda de árvore também e de 2 postes. Essa rua, ela fica bem ao lado da Marquês de Sapucaí, é a Benedito Hipólito. O pessoal do Rio conhece muito bem. Não tão longe daqui, a gente viu que também numa praça ali pela Salvador de Sá, uma outra enorme árvore caiu também. A gente vê que, inclusive, olha, aqui ainda está, né, praticamente com os fios energizados. E aí a gente até estava vendo algumas pessoas aqui passando, o pessoal da Guarda Municipal, da Ordem Pública, orientando para que evitasse, né, passar por uma região que a gente não sabe até que ponto a energia está passando aqui em toda essa fiação. Como você disse, né, mais de 800 mil pessoas foram afetadas só na região da Light, que é a concessionária da capital fluminense, 24% de toda essa área. O Corpo de Bombeiros divulgou agora há pouco um último boletim, dizendo que foram mais de 180 ocorrências relacionadas, né, aos ventos em todo o estado, sendo 93 de cortes de árvores, 31 salvamentos de pessoas, 5 ocorrências de desabamentos, além dos óbitos e do desaparecimento. Foram várias ocorrências em diversos pontos da cidade. Março. A cidade entrou por volta de 10 para as 5 da tarde no estágio 2, numa escala de 5, onde havia risco, e aí veio o alerta, né, por parte do Centro de Operações da Prefeitura do Rio de Janeiro para toda a população.
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2: É complicado. Os ventos foram fortes, árvores, postes de energia, né, fios ficaram no meio das ruas, árvores que caíram em cima de veículos, muito, mas muito prejuízo. E aí vamos continuar acompanhando para trazer mais informações para vocês aqui no nosso programa, no nosso Voz da Cidadania. Dia amanhã eu trago mais informações para vocês. Mas é triste, né? Aqui no sertão, no nosso Nordeste, nós estamos precisando de chuva. Em São Paulo, Rio de Janeiro, na região sul do país, fortes vendavais com rajadas e que tem causado aí bastante prejuízo e estrago em toda a cidade. Mas vamos lá, vamos trazer a nossa

0: Ricardo foi categórico ao afirmar que não existe essa possibilidade. Zero possibilidade de desistência da minha parte. Ele abriu aspas e fechou aspas quando declarou: zero possibilidade de desistência da minha parte. Ricardo afirmou que o palanque do PL permanece aberto para o diálogo com outras lideranças políticas, mas ressaltou que até o momento não houve qualquer procura para tratar de uma composição. Abre aspas, o palanque da direita é do PL e quem quiser se aproximar é sempre bem-vindo, mas da nossa parte não fomos procurados por ninguém para conversar. Fecha aspas, foi o que disse Ricardo Marques. E durante a entrevista, o pré-candidato também respondeu sobre o que poderia levá-lo a desistir da disputa. Segundo ele, apenas uma orientação de Deus faria com que mudasse sua decisão. Somente Deus, se Deus disser para eu cuidar da minha família e dos meus negócios, eu paro. Enquanto isso não aconteceu, continuo firme na missão. Ricardo também comentou o rompimento político com a prefeita de Aracaju, Emília Correia, e negou qualquer aproximação entre os dois. A última conversa que nós tivemos foi no ano passado. Depois disso, houve o rompimento, eu fui desmerecido, desprestigiado e traído. De lá para cá, não houve nenhum tipo de reaproximação. Ao encerrar a entrevista, Ricardo reforçou que pretende permanecer na disputa pelo governo de Sergipe e afirmou que a sua candidatura representa uma alternativa para os eleitores. Minha pré-candidatura continua firme, ela não é moeda de troca, não está à venda. Está aqui para que o povo de Sergipe saiba que existe uma alternativa além do que está posto. Fecha aspas e concluiu. Já são 8 horas, 1 minuto, mas eu vou deixar o meu pitaco, o meu comentário. Olhe, ter vontade é bom. Muitas das vezes você tem vontade de comer algo delicioso e na hora você não tem, fica só na vontade. Eu confesso a vocês, ele disse que não desiste, ele disse que Deus é quem vai dizer. Espero que nos próximos 15 dias eu não traga neste programa Voz da Cidadania a informação de que Ricardo Marques desistiu da pré-candidatura ao governo do estado. É visível que a qualquer momento o PL aqui no estado de Sergipe não tenha representantes para o governo do estado, para o Senado, e que possa ter representantes para deputado federal e deputado estadual. Vamos continuar acompanhando e aguardando para trazer essas informações. Mas está ficando bem claro que a qualquer momento nós podemos trazer essas informações para vocês que nos acompanham aqui na FM Sertaneja, a conquista da região. Nosso amigo Gileno Dantas enviou uma mensagem que disse: na vida terás lutas, mas é sobre ela que Deus te dará vitórias. Bom dia. Valeu, Gileno Dantas, obrigado pela audiência. Bom dia a todos. Obrigado pela audiência, pelas participações. E assim, eu finalizo o Voz da Cidadania de hoje, quinta-feira, 30 de julho de 2026. Agradecendo a todos, meu muito obrigado. Eu retorno às 15 com o Expresso Sertanejo, se assim o nosso bom Deus nos permitir. Sob a direção de Valmir Andrade, produção e apresentação de Mauro Souza, eu encerro aqui o Voz da Cidadania de hoje na FM Sertaneja, a conquista da região, nesta quinta-feira, 30 de julho de 2026.
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6: 8 horas e 12 minutos.
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Bom dia a todos os ouvintes. Estamos começando o programa Falando com Deus. A paz do Senhor para todos. Sem Deus eu não sou, sem mim Ele é, sem Ele eu não faço, sem Ele eu nem estarei não estaria de pé. Mensagem do dia, o epígrafe chama-se O Lobo que Existe Dentro de Nós.

o lobo que existe dentro de nós. Uma noite, um velho índio contou ao seu neto sobre a guerra que acontece dentro das pessoas. Ele disse: a batalha entre dois lobos que vive dentro de todos nós. Um é mau, é a raiva, inveja, ciúme, tristeza, desgosto, cobiça, arrogância, pena de si mesmo, culpa, ressentimento, inferioridade, mentiras, orgulho falso, superioridade e ego. O outro é bom, é alegria, paz, esperança, serenidade, humildade, bondade, benevolência, empatia, generosidade, verdade, compaixão e fé. O neto pensou nessa luta e perguntou ao avô: qual lobo vence? O velho índio respondeu: vence aquele que você alimenta. Que bela reflexão do dia. São exatamente 8 horas e 15 minutos, hoje quinta-feira, não é isso? Quinta-feira, dia 30 de julho de 2026. Um bom dia a todos que estão sintonizados na nossa FM Sertaneja 104,9, Feira Nova, Sergipe. Um bom dia a todos aqui em Feira Nova, todos em Graco Cardoso, em Cumba, em Tabi, em Dores, em Glória, em Ribeirópolis, Aparecida, São Miguel do Aleixo, Porto da Folha, Gararu, Frei Paulo, Pião, Carira. Enfim, um bom dia também aos nossos queridos internautas que sempre estão ouvindo a nossa programação através dos nossos apps, né, dos nossos aplicativos. Então, você que não baixou ainda, você que tem Android, vai lá, normalmente baixa FM Sertaneja 104,9 Feira Nova, Sergipe, nos ouve em qualquer lugar do mundo. E você que tem iOS também, você pode baixar e nos ouvir lá na radios.net, colocando FM Sertaneja 104,9 Feira Nova, Sergipe. São exatamente 8 horas e 16 minutos, nós iremos ouvir muita música linda no dia de hoje. E aí, claro que... cada canção linda exclusivamente para todos vocês. Nós iremos ouvir uma música linda de Elaine Martins, Volte a Sonhar. Essa música é muito forte, muito linda, e ela é para você.

E 8 horas e 28 minutos, 8 horas e 28, ouvimos essas duas canções maravilhosas de Elane Martins, Volte a Sonhar, e Isaías Saad, Bondade de Deus, músicas lindas, né, pra vocês. E nesse momento eu te convido a orar comigo agora. Então eleve seus pensamentos até o trono da graça, engrandeça e enalteça o santo nome do Senhor, pois ele é maravilhoso, grandioso, perfeito e santo. Não é a ele toda adoração? E eu te convido a orar comigo. Eu quero que você leve seus pensamentos até o trono da graça e engrandeça e enalteça o nome santo do Senhor. Fale com ele agora, comigo. Vamos lá? Bom dia, Espírito Santo. Te amamos e ansiamos por tua comunhão. Pai querido, Pai Santo, nesse dia chamado hoje, te adoramos e te exaltamos na beleza da tua santidade. A ti, Senhor Jesus, toda adoração e toda exaltação. Pai, nesse momento, Senhor, apresento cada vida que está me ouvindo agora. Senhor Jesus, vai dando um abraço. Um abraço de vitória, Espírito Santo. Vai abraçando, vai dissipando, meu Pai, a toda tristeza, toda frustração, todo medo, todo desespero, toda ansiedade, toda depressão. É o que eu te peço nesta manhã, Senhor, neste abraço. Sei que o Senhor irá tirar todo medo. É o que eu te peço nesta manhã. Senhor Jesus, vai dando um abraço de vitória e vai devolvendo, Pai, otimismo e alegria de viver, porque sabemos que quando o Senhor chega, a tristeza tem que saltar de alegria. Pai querido, Pai Santo, como tu és perfeito e maravilhoso, Senhor. Então, mais uma vez, Senhor, apresento cada vida, Senhor, cada vida nas tuas mãos habilidosas, Senhor. Vai, continua cuidando, Senhor, zelando de nós, pois tu és um Deus que cuida e zela perfeitamente. E obrigada, Pai, por cuidar de nós, por, Senhor, ser o nosso Pai bondoso, que cuida, que vela. Ah, Senhor Jesus, obrigada, Senhor, por todos os benefícios que o Senhor tem feito. Obrigada, Senhor, pelas tuas misericórdias e pela tua bondade. Senhor Jesus, te agradecemos, Pai, pelo teu amor. É o que eu te peço nesta manhã, no teu nome. Amém, amém. São exatamente 8 horas e 30. E desde já, eu quero já aproveitar aqui e convidar todos vocês para a nossa campanha de primícias. Isso, a nossa campanha de primícias, que está... Começou no domingo e hoje é o nosso quinto dia, nosso penúltimo dia. E você é o nosso convidado especial. Esteja conosco hoje na nossa igreja Nova Aliança, ao lado da clínica, na rodovia Engenheiro Jorge Neto. E Deus tem uma palavra para o seu coração. A pregação hoje vai ficar com o pastor Bruno Santos, de Monte Alegre. E Deus tem uma palavra para você. Deus, ele tem uma palavra para você. Então esteja conosco, pois Deus, ele é perfeito e maravilhoso e sempre tem uma palavra rema para os nossos corações. Então estejam lá, estão sendo convidadíssimos a estar conosco hoje a partir das 19 horas na nossa igreja Nova Aliança. Deus tem uma palavra para o seu coração. São exatamente 8 horas e 32, nós iremos ao nosso apoio cultural e voltamos com muita música linda para vocês.

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Talvez você entrou aqui preocupado com alguém que deixou em casa. Ou talvez você que esteja aí me assistindo esteja num quadro que você nem mais acredita que pode haver uma reviravolta. Mas o Senhor está dizendo para você aqui e aí: eu sei os pensamentos que eu tenho a respeito de vós.

0: São exatamente 9 horas e 13 minutos, 9 horas e 13, e ouvimos essas duas canções, seguidas, né? Larissa Pires cantando Tua Palavra, e ouvimos também agora Tá Chorando Porque, essa canção linda vai para Aninha. Aninha ama demais essa canção, né? Aninha só me pede Tá Chorando Porque. Então, um abraço para Aninha e toda a sua casa, toda a sua família. Ela oferece para Paulina, para sua mãe, para o seu pai, para todos os seus familiares, seu esposo, seus filhos. Muito obrigada, querida, sempre pelo carinho da audiência. Também, Ivonete, agora do povoado São Domingos, aqui em Feral Nova, ela pediu música de Cassiane. Vou escolher aqui uma de Cassiane, bem linda, para gente. Já lembrei aqui uma música de Cassiane bem linda. Vamos lá, Confite com Midian Lima, vai ser o Cordeiro. Essa música é muito linda. Vamos ouvi-la. Música de Cassiane. Vamos lá ouvir essa canção maravilhosa, O Leão e o Cordeiro. É a música. Vamos ouvir? E você pode, claro, você pode, não, você deve aumentar o volume do seu rádio aí um pouquinho, só para você ouvir essa canção maravilhosa e se sentir abraçada, abraçado pelo Espírito Santo, porque é assim que ele faz. Ele é maravilhoso. Vamos ouvir Cassiane e Midian Lima cantando O Cordeiro e o Leão.
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São exatamente 9 horas e 22, ouvimos essa canção maravilhosa, O Cordeiro e o Leão, na voz, belíssima, nas vozes belíssimas, de Cassiane e Midian Lima. Então essa canção foi para Ivonete. Obrigada mais uma vez pelo carinho da audiência. Muito obrigada a todos vocês. Eu tenho uma palavra poderosa para os vossos corações, porque a palavra de Deus, ela é poderosa, né? Ela é espada de dois gumes, ela penetra mesmo entre juntas e medulas e ela é apta para discernir os propósitos e desejos do coração. Então essa palavra é alimento, essa palavra é refúgio, essa palavra é cura, é transformação, é salvação, essa palavra ela liberta. Então essa palavra é poderosa e não existe nada além mais poderoso do que o Deus da palavra. Aleluias. Então esse Deus, ele é perfeito e santo. E nós, ele nos fez homens únicos. Nós somos únicos, seres únicos, capaz de com palavras louvar e adorar e bendizer o santo nome do Senhor. No livro de Salmos, Salmo 100, diz assim: celebrai com júbilo ao Senhor todos os moradores da terra. Então quando começa com essa palavra celebrai, diz exatamente bem-aventurado. Não é bem-aventurado aquele que com palavras, com júbilo, com alegria, celebra o Senhor. E eu e você fomos feitos exclusivamente para celebrar, para adorar, para reverenciar, para ter um relacionamento íntimo com o nosso Criador. Porque esse Pai me fez imagem e sua semelhança. Então o homem é o único ser capaz de com palavras louvar e adorar o seu Criador. Então eu tenho esse privilégio, você tem esse privilégio, então adore. Enalteça o nome santo do Senhor, porque ele é maravilhoso. Mas louvar não é simplesmente proclamar as virtudes de Deus. E também é também cantar, transportando-se mental e espiritualmente ao céu. Então, quando eu louvo ao Senhor, né? Porque exatamente louvar não é simplesmente proclamar as virtudes de Deus, é também transportar. A gente se transporta mesmo. Nós cantamos e nos transportamos mental e espiritualmente ao céu, até o trono do Senhor, e nós expressamos a alegria por adorar aquele que vive e reina. Aleluias. Aquele que vive e reina para sempre, que tudo pode, é reconhecedor. Então é necessário reconhecer os grandes benefícios e bênçãos que ele tem nos concedido, que ele tem concedido aos homens, ou seja, a mim e a você. Então expressemos a nossa gratidão ao nosso Pai, não só pelo que ele tem feito e ainda fará em nossas vidas, mas principalmente por quem ele é, pelo Deus soberano, maravilhoso, misericordioso e fiel, que nos ama e salvou, livrando-nos da escravidão do inimigo cruel e da morte eterna. Então é necessário sermos gratos. A gratidão atrai o coração de Deus, isso eu aprendi. Eu aprendi e carrego para mim. Deus, ele ama quando nós somos gratos, porque a gratidão o atrai. Então agradeçamos ao Senhor por sua real presença conosco, por manter-nos em segurança, com paz, saúde, alegria. Então façamos a mesma declaração que o salmista fez: cantarei ao Senhor enquanto eu viver. Então celebre, cante, adore
ao Senhor enquanto você viver. Cantarei louvores ao meu Deus enquanto eu existir. Salmo 104, 33. Tudo quanto tem fôlego, louve ao Senhor. Salmo 150. Louvem ao Senhor pela sua bondade, pelas suas maravilhas para com os filhos dos homens. Salmo 107, 15. Então é necessário louvarmos ao Senhor. E eu e você temos esse privilégio de sermos os únicos seres capazes de, com palavras, louvar e adorar. Então você foi criado para celebrar. Você foi criado para adorar. Nós fomos criados para isso, amados. Adorar ao Senhor. Somente o Senhor preenche todas as lacunas. Somente o Senhor vai aonde eu não posso ir, alcança o que eu não posso alcançar. Alcança o inalcançável para mim. Então esse Deus, ele é maravilhoso, grandioso, poderoso. Então a ele toda adoração e toda exaltação. Então adore. Continue adorando, continue exaltando o nome santo do Senhor, porque ele é fiel, ele é fiel para sempre. São exatamente 9h29, nós iremos agora para o nosso apoio cultural.

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1: Aleluia. Nenhuma das boas palavras de

São exatamente, vamos lá para a hora, são exatamente 9 horas e 44 minutos. E já ouvimos Papai do Céu falar poderosamente aos nossos corações, através dos louvores, através da sua palavra que é poderosa. E eu convido todos vocês mais uma vez a estarem conosco hoje na nossa Igreja Nova Aliança, na nossa campanha de primícias, que já vai para o seu penúltimo dia, né? 6 meses de clamor para 6 meses de vitória. E nós estamos proclamando um segundo semestre de bênçãos, de vitórias para as nossas vidas. E você, o meu convidado especial, quem vai estar pregando hoje é o pastor Bruno, da cidade de Monte Alegre. E Deus, ele tem uma palavra rema para o meu e para o seu coração no dia de hoje. Esteja lá a partir das 19 horas. Deus tem uma palavra para o seu coração. Muito bem, amados, eu já estou me despedindo de vocês agora. Vou ter que sair agora, mas vou deixar uma programação linda para todos vocês. E amanhã te convido também a finalizar nossa campanha, amanhã no dia 31. Na sexta-feira, Deus tem uma palavra para o seu coração também no dia de amanhã. Quem vai estar conosco é o pregador Marcos Lima, da cidade de Tobias Barreto. Deus também tem uma palavra para o seu coração no dia de amanhã, certo? Então, eu desejo a todos vocês um excelente final de semana e até a próxima semana, se Papai do Céu assim o permitir. Porque parar nunca, recuar jamais, alcançar sempre. Fui!

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2: 10 horas e 24 minutos.
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6: 10 horas e 37 minutos.

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0: São Luís, Laguejada original. 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

0: 11:31.
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2: 11 horas e 35 minutos.

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1: Pode parar. Eu gostei de você e não

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1: Jorge Matheus.
2: Max Bellucci, que prazer, cara, tá aqui com você.
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0: 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E aí, meu filho?
1: Ah, vamos nessa, vamos embora.
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0: Irmão, cheguei. Tô precisando falar com você.
1: Fala, meu amigo Tom. Desenrola aí, cara. O que é que tá vindo?

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6: 15 horas e 7 minutos.
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0: Cheguei, aqui estou, muito boa tarde, sejam todos bem-vindos de agora até às 18 horas. O melhor da música sertaneja passa por aqui. Participe, interaja, peça sua música. Vai ligando 99807-5408, 999-82-9314. Até às 18 horas tem Mauro Souza e o Expresso Sertanejo, aqui na FM Sertaneja Conquista da Região. Saudando, abraçando a você que está aqui na cidade de Feira Nova, nas praças, nas ruas, nas avenidas, nos conjuntos, nos residenciais. A vocês nos povoados, fazendas, vilarejo, assentamentos, obrigado pelo carinho da sua sintonia, pela sua conexão aqui na nossa programação. Vamos juntos viajar na nave musical do programa Expresso Sertanejo, no oferecimento de Costa Queiroz, Aquários, Balneário e Clube, Óticas Aragão, Escrila Móveis, Grupo Casa Amaral e Agrofazenda. Para iniciar o nosso programa de hoje, eu começo assim, com o Zezé de Camargo e Luciano, Seus Olhos. Na sequência tem Eduardo Costa, Namorando Seu Sorriso, aqui no nosso programa. Mas vamos que vamos, participe, peça sua música, faça sua dedicatória e Mauro Souza lhe atende nas ondas sonoras de
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4: Olha só, já são 15 horas 19 minutos. Aqui estou de volta para darmos continuidade ao nosso programa Expresso Sertanejo, aqui na FM Sertaneja, conquista da região. Participe, interaja, peça sua música, faça sua dedicatória. E Mauro Souza lhe atende aqui nas ondas sonoras de FM Sertaneja, a conquista da região. Saudando, abraçando a você que já está sintonizado, conectado, ouvindo o nosso programa Expresso Sertanejo. Abraçando a minha amiga Val no BH, Érica Regina na Jabuticaba, Gil Clécio lá em Nossa Senhora da Glória. Tenho que memorizar o nome do povoado, mas está ouvindo o nosso programa. Já enviou áudio, pediu moda curta e daqui a pouco. Abraçando o nosso amigo Wallace, o homem do chapéu de couro lá no Guajará, em Nossa Senhora do Socorro. João, lá no Parque dos Faróis. Cicinho Cabeludo do Forró, em Glória. Nicásio, aqui em Feira Nova. Cordélia Gouveia, em Porto da Folha. Terezinha, em Juara, no Mato Grosso. Zé Bencedo, no Marcos Freire 3, em Socorro. Da Graça, aqui em Feira Nova. Nosso amigo Gilberto, lá no Povoado Trevo. Jussara, lá no Bugio, em Aracaju, né? Neide Santos, na Barra dos Coqueiros. Érica Regina, na Jabuticaba. Nice Frazão, lá no Belo Jardim, Pernambuco. O Borracheiro, lá em Nossa Senhora da Glória. Paula Barbosa, aqui em Feira Nova. Dona Fátima, seu Dernival, Maria e Maria José, lá na Cajarana. Todo mundo ligado, ouvindo nosso programa. Eu também abraço, né, Dona Esté, lá no Povoado Quixaba, em Gararu. Vamos que vamos por aqui até às 18 horas, atendendo ao seu pedido musical na nossa programação. A nossa amiga Nice Frazão também já está pedindo moda e Mauro Souza toca daqui a pouco aqui dentro do nosso programa. Zé Bencedo também já pediu moda e Mauro Souza vai tocar aqui dentro do nosso programa. Mas vamos que vamos por aqui até às 18 horas. 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Abraçando meu amigo James de Avoredo, já sinalizando por aqui, meu amigo borracheiro disse ok, ok, ok, obrigado pela audiência. 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Abraçando. Abraçando meu amigo Lauro lá em Aracaju, também já ouvindo nosso programa. Mas vamos que vamos começar a atender aqui os nossos ouvintes dentro do nosso programa O Expresso Sertanejo. Vamos falar com a nossa amiga Val, ela que está lá no BH, nas Minas Gerais, ouvindo o nosso programa. Já pediu moda e Mauro Souza já vai tocar aqui dentro do nosso programa, abraçando a minha amiga Fátima, lá na cidade de São Manuel, em São Paulo. Minha amiga Val, boa tarde.
5: Oi, meu amigo Mauro Souza, não sei se vai ter programa,
4: vai.
5: Mas estou gravando áudio assim mesmo. Passando uma boa tarde para você, para todos os ouvintes, esse é um programa Expresso Sertanejo. Hoje eu quero ouvir no Expresso Sertanejo a música do Leandro Leonardo, Jogo de Orgulho. Eu ofereço você para todos os ouvintes. Valeu, Mauro Souza.
4: Valeu, minha querida. Obrigado pelo carinho da audiência. Agora vamos falar com o nosso amigo Gil Clécio, filho de Gildão, lá do povoado Umbuzeiro. Sobrinho aí do meu amigo irmão Cheiro. Boa tarde, Gil Clécio.
6: Boa tarde, meu amigo Mauro Souza. Como é que você tá, rapaz?
4: Bem.
6: Eu gostaria que você passasse aí uma toada da Mulher Ciumenta. Pra oferecer Gildinho das Meninas.
4: Sim.
6: Cheiro, primo velho do gado. E a Negão Zé Aldo aqui da Lagoa do Chucaio, que trabalha mais eu aqui no Riachão. Aqui na Fazenda Alvorada. Proprietário Bruno da Empório Madeiras, Nossa Senhora da Glória. Tá bom, meu amigo? Um grande abraço.
4: Valeu, meu amigo. Obrigado pelo carinho da audiência. Todos vocês aí no Riachão, ouvindo o nosso programa Expresso Sertanejo. Eu vou tocar aqui com o Leandro e Leonardo, Jogo de Orgulho. Na sequência tem Zezé e Luciano, Seca Verde. E aí eu toco Mulher Ciumenta com Danielzinho aqui no nosso programa. Atendo Val, atendo Érica Regina e atendo Gil Clécio.
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2: Vou fazer só os pedacinhos aqui, viu? 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
1: Galera de Feira Nova, tá chegando o nosso horário.
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2: Olha só, já são 15 horas 47 minutos. Aqui estou de volta abraçando a minha amiga Edilza, aqui em Feira Nova, na rua Antônio Joaquim dos Santos, Rosana lá no conjunto José Joaquim dos Santos, Valdecota lá no conjunto Manuel Vieira, Neide Santos lá na Barra dos Coqueiros, James de Avoredo no Beco do Açude, aqui em Feira Nova, meu amigo Lauro lá em Aracaju. Todos participando aqui do nosso programa. Um abraço para Dona Esté, para seu Gilson, para o meu amigo Irmão Cheiro, na Chácara Divino Pai Eterno, também aqui em Feira Nova, todos ouvindo e acompanhando o nosso programa. Tivemos aí, rapaz, uma complicação para colocar a música do Danielzinho. Tinha duas aqui e nenhuma das duas tocava. Fui botar Ramon, né, que hoje faz dupla com o Randinho. Dei uma embolada também, botei um outro, embolou também. Mas aí eu consegui atender meu amigo Gil Clécio lá no Riachão, em Nossa Senhora da Glória, curtiu Danielzinho, Mulher Ciumenta, aqui no nosso programa. Érica Regina na Jabuticaba, curtiu Zezé de Camargo e Luciano Seca Verde, dedicou para toda a sua família, para todos os ouvintes e também para Mauro Souza. Val, lá no BH, nas Minas Gerais, pediu e curtiu Jogo de Orgulho com Leandro e Leonardo, aqui no nosso programa. 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Vou atender nosso amigo Wallace, lá no Guajará, em Nossa Senhora do Socorro. Vou atender também, neste bloco já, aqui o nosso amigo João, no Parque dos Faróis, e atendo o Cicinho Cabeludo do Forró. Daqui a pouco eu atendo o Nicásio de Jó, que também já pediu moda aqui no nosso programa. O Homem do Chapéu de Couro vai falar conosco a partir de agora. Wallace, meu amigo, boa tarde.
3: Boa tarde, Mauro Souza, aqui é o Wallace, diretamente do Guajará, Nossa Senhora do Socorro. Já estou conectado no Expresso Sertanejo. Gostaria que você colocasse aí a música de Eduardo Costa, Amor de Violeiro, para todos os ouvintes e em geral, sem exceção. Mandando um abraço aí, eu sou Arnaldo Beijo, povoado Mangabeira, sua via de Nossa Senhora da Glória, seu Gilberto no povoado Trevo, em Nossa Senhora da Glória, Dedé Paco Paco em Monte Alegre, Lenilto de Tom Vaqueiro em Aracaju, Edmilson Farias em Poço Redondo, Gladson Cleves e Alvani Júnior da Serve Contábil em Aracaju, seu José Alves do João da Mota em Graco Cardoso, Adelmo JR no povoado São Mateus em Gararu, seu José Bencedo no Marco Celeri 3 em Nossa Senhora do Socorro, Neném de Lenita do povoado Mata Grande em Itabi, Ailton da Lagoa Redonda em Itabi, seu Gileno Leninha Truvão, Lady Jane conhecida como Neném do Trevo, seu José Ivaldo Moura, Neguinho de Peró, Gilvânia Souza, Romildo Aposentado, Vasconcelo, Cassinho, Roberto Diário, Osvaldo, Nice, Amélia e Valdo Cota em Feira Nova, aquele abraço, vamos, que o bambu tá gemendo, a música está no ar e a tarde é nossa, não diga a ninguém não.
2: Valeu, meu amigo Wallace, obrigado pelo carinho da audiência, toco daqui a pouco, mas agora eu falo com ele, Cicinho Cabeludo do Forró, direto de Nossa Senhora da Glória, boa tarde.
4: Boa tarde, meu amigo Mano Souza, passando por aqui, Cicinho Cabeludo do Forró, para pedir a música. Ela pensou que não ia superar para oferecer a todos os ouvintes do Expresso Sertanejo, né? Oferecer a todos aqui de Nossa Senhora da Glória e todos que estão ligadinhos, sintonizados no Expresso Sertanejo, na FM Sertaneja, com o locutor Mauro Souza. Nós estamos por aqui, ligadinho e sintonizado.
2: Valeu, meu amigo, obrigado pelo carinho da audiência, vamos lá, e eu ainda toco aí o Zezé e Luciano, Andorinha Machucada para João, lá no Parque dos Faróis, também ouvindo o nosso programa.
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De volta aqui estou para darmos continuidade ao nosso programa Expresso Sertanejo no oferecimento de Óticas Aragão, cuidando da sua visão a melhor de Sergipe. 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Atendi, Cicinho Cabeludo do Forró, que pediu e curtiu o próprio cantando aqui no nosso programa. Ela pensou que eu não ia superar. Atendi também nosso amigo Wallace, lá no Guajará, que pediu Eduardo Costa, Amor de Violeiro, dentro do nosso programa. Atendi também nosso amigo João, lá no Parque dos Faróis. Ele disse: boa tarde, meu amigo Mauro Souza, tudo bem, meu amigo? Hoje eu gostaria de ouvir no Expresso Sertanejo Zezé e Luciano, Andorinha Machucada. Vai para o amigo e família e todos os ouvintes que ouvem o Expresso Sertanejo. Valeu, meu amigo João, obrigado pelo carinho da audiência. Agora eu vou atender, né, aqui dentro do nosso programa,

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2: Já são 16 horas e 16 minutos, abraçando o nosso amigo Gladson lá em Aracaju, na Serve Contábil, a nossa amiga Dalvina lá em Juara, no Mato Grosso, Dona Luzeni, Nelinício Dantas de Souza, aqui em Feira Nova. Obrigado a todos pelo carinho da audiência. Um abraço aí para o Borracheiro, Celina, Jane Cleide e Davi. Obrigado pela audiência de vocês aqui na nossa programação. Um abraço também aí para o nosso amigo Gilvani Gomes, sempre na sintonia da nossa programação. Eu toquei a canção com o Leandro e Leonardo Talismã. Atendi aí o nosso amigo Nicásio de Jó, aqui em Feira Nova. Pediu e curtiu aqui na nossa programação. Dona Cordélia, lá em Porto da Folha, ela disse: boa tarde, meu amigo Mauro Souza. Mauro, se for possível, passe a música de Daniel, Meu Reino Encantado. Ofereço a todos os ouvintes que estão ligadinhos e coladinhos no Expresso Sertanejo com meu amigo Mauro Souza. Valeu, Dona Cordélia Gouveia. Obrigado pelo carinho da audiência aqui na nossa programação. Vamos que vamos. Até às 18 horas eu estou por aqui para atender ao seu pedido musical, no oferecimento de Aquários Balneário e Clube, localizado no povoado Pedra Branca, em Feira Nova, seu lugar de alegria, lazer e festa. 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Mas vamos que vamos, eu vou para mais um bloco musical aqui dentro do nosso programa Expresso Sertanejo, atender Dona Terezinha, atender Nice Frazão e atender nosso amigo Zé Bencedo, né, lá no Marcos Freire 3, ouvindo o nosso programa. Dona Terezinha vai falar conosco a partir de agora. Boa tarde.
3: Amigo Mauro, boa tarde.
2: Agora eu vi coisa.
3: Amigo Mauro, boa tarde. Eu peço a música com o João Mineiro Marciano. Se eu não poder te esquecer, oferece para mim esse Val Gilberto. Para você, principalmente, para toda a sua galera aí. Minha amiga Yoga, todo mundo de cima, amigas e amigos. Uma boa tarde para toda a minha galera de Juarão. Uma boa tarde, fica com Deus.
2: Valeu, minha querida, fica com Deus. A senhora também, obrigado pelo carinho da audiência. Vou tocar daqui a pouco, deixa só eu falar também aqui com a nossa amiga Nice Frazão, lá no Belo Jardim, Pernambuco. Nice, boa tarde.
4: Oi, Mauro, boa tarde. Toca Pra Ser Feliz, do Daniel. Vai pra Dalvina, Terezinha Alves, ABH, Sueli de São Paulo, pra você e todos os ouvintes. Tchau, obrigado.
2: Valeu, minha querida, obrigado pelo carinho da audiência. Então vamos lá, eu toco Milionário e José Rico, Se Eu Não Puder Te Esquecer. Aí toco também Daniel Pra Ser Feliz e Pablo Canta, Festa na Minha Cama, no nosso programa
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1: De volta aqui estou, abraçando a minha amiga Bebeca, aí na Petronilho Cuti, ouvindo nosso programa. Obrigado pelo carinho da audiência. Abraçando Dalvina Enzuara, lá no Mato Grosso. A minha amiga Celina em Glória, também de conectada no nosso programa. Obrigado pelo carinho da audiência aqui dentro do nosso programa, o Expresso Sertanejo. Nosso amigo Zé Bencedo, ele disse o seguinte: olá, boa tarde, Mauro Souza. Toque aí, Pablo, Fit na minha cama. Daí, ofereço para você, Mauro Souza, para minha esposa Netinha, para Gilberto Armado, Lenito Teton Vaqueiro, o Wallace no Guajará, Adelmo JR, Dona Linda, Geraldo Solange em Carapicuíba, Valde BH e para todos os ouvintes do programa Expresso Sertanejo. Valeu, meu amigo Zé Bencedo, aí no Marcos Freire 3. Eu também toquei e atendi nesse frasão, lá no Belo Jardim, Pernambuco. Ela pediu e curtiu Daniel Pra Ser Feliz. Já Dona Terezinha Enzuara, lá no Mato Grosso, pediu e curtiu aqui no nosso programa o Milionário e José Rico, Se Eu Não Puder Te Esquecer. 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E atendo também a minha amiga Neide Santos, lá na Barra dos Coqueiros, também ouvindo o nosso programa, o Expresso Sertanejo. Vamos que vamos falar com ele. Lauro, boa tarde.
2: Boa tarde, Mauro Souza. Mauro Souza, vamos ouvir hoje com Roberto Carlos, As Baleias.
1: Toco.
2: Ofereço ao Valdicota, seu José Alves e para todos os ouvintes que estão curtindo o Expresso Sertanejo.
1: Na sequência, eu toco César e Paulinho, Duas Vezes Você. Valeu, meu amigo. Obrigado pelo carinho da audiência aqui na nossa programação. Lauro, em Aracaju. Neide Santos, na Barra dos Coqueiros. Roberto Carlos, As Baleias. César e Paulinho, Duas Vezes Você.

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2: Já são 16 horas 47 minutos. Aqui estou de volta para darmos continuidade ao nosso programa Expresso Sertanejo, nesta tarde de quinta-feira, 30 de julho de 2026. 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No nosso último bloco musical, eu toquei e atendi Lauro lá em Aracaju, pediu e curtiu aqui dentro do nosso programa As Baleias com Roberto Carlos. Toquei também Duas Vezes Você, atendendo aí Neide Santos lá na Barra dos Coqueiros. Dedicou para toda a sua família, para todos os ouvintes e também para Mauro Souza. Um abraço para seu João, Dona Fernanda, Helena e Beatriz, aí ouvindo o nosso programa. Obrigado pelo carinho da audiência aqui na nossa programação. Mas vamos que vamos, saudando e abraçando, agradecendo a você que está sintonizado, conectado no nosso programa. Eu abraço Jurandir Anacleto, lá em Cesare Lange, São Paulo. E abraço também a minha amiga Fátima, lá na cidade de São Manuel, também em São Paulo. Eu vou para mais um bloco musical para atender a minha amiga Rosana, meu amigo Valdicota, meu amigo Cheiro e a minha amiga Edilza. Um abraço aí para Tina, Evaldo Pedreiro, Expedito, o Zé Alesso e a minha amiga Zumira, aí de rádio ligado, ouvindo nosso programa. Obrigado pela audiência. Vamos falar com os nossos ouvintes. Meu amigo irmão Cheiro, boa tarde.
3: Toca essa música para seu amigo fazendo favor.
2: Toque sim.
3: É minha mãe Dionela, meu pai Zé Branco, todos os meus irmãos em Feira Nova, em Aurora, em São Paulo, todos os meus sobrinhos, todos os meus primos, todos os meus tios, para você em família, nosso amigo Valdicota em família, o Cabelo do Fuá em família, todos que estiver ouvindo.
2: Valeu, meu irmão. Obrigado pelo carinho da audiência. Agora vamos falar com ele, nosso amigo Valdicota. Valdicota, boa tarde.
4: Boa tarde, Mauro Souza.
2: Boa.
4: Mauro, passa pra mim hoje, se possível, o Boi Tufão.
2: Certo.
4: Eu quero oferecer pra você, pastor José Alves, tá Laurinho lá em Aracaju, Nita Zé de Punga, ó Vinhedo, meu primo, Roberto, seu Duval, Vanilde, Maria José, Brito, Cercel, Dil, Deguinha lá da Serradinha. E para todos que estiverem ligados no rádio, valeu, irmão? Jesus abençoe. Um bom final de semana já, né? Hoje é de fazer feira, já começa hoje e amanhã, né? Mauro.
2: Sim.
4: Eu ofereço também essa música para o Ala, viu? O nosso locutor, narrador de futebol. Estava esquecido dele, mas agora me lembrei. E para Cheiro também, que eu me esqueci de Cheiro. Valeu, irmão. Obrigado aí.
2: Valeu, meu irmão. Obrigado pelo carinho da audiência. Então vamos lá. O homem mais amado do Brasil, Amado Batista, canta Boate Azul. Trio Parada Dura canta Boi Tufão. Zezé e Luciano, A Gente Fica Sem Se Amar. E Padre Alessandro Campos, O Que É Que Eu Sou Sem Jesus. Rosana, Val, Cheiro e Edilza.
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2: Já são 17 horas, 11 minutos. Aqui estou de volta para darmos continuidade ao nosso programa Expresso Sertanejo, no oferecimento de Óticas Aragão, cuidando da sua visão, a melhor de Sergipe. 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Abraçando o meu amigo Gilmar Vieira em Barra do Ipanema, lá nas Alagoas. Abraço também Gilberto lá do Povoado Trevo, Jussara e Lauane lá no Bugio, em Aracaju, ouvindo nosso programa. Meu amigo Cosme, filho de Dona Valda Serraria, lá no loteamento Abraão Crispim, lá na Piabetinha, em Socorro, também ouvindo nosso programa. E quem também está ouvindo nosso programa é o nosso amigo Renê, né? Ele que trabalha na Secretaria de Agricultura, Irrigação e Meio Ambiente aqui do município de Feira Nova, e informa que as inscrições, né, para o Garantia Safra 2026-2027 começam amanhã, sexta-feira, dia 31 de julho. E você deve ir até a secretaria de segunda a sexta, das 8 às 13 horas, procurar Renê ou Thaís e fazer aí a sua inscrição, porque começa amanhã. E aí, no nosso último bloco musical, aqui no Expresso Sertanejo, eu atendi a nossa amiga Edilza, que pediu Padre Alessandro Campos, O Que É Que Eu Sou Sem Jesus, dedicou para sua mãe, Dona Nininha, para os seus filhos Ciganinho e Anselmo, que estão em São Paulo, Dedé, que está rodando por aqui, toda a família, e também para Mauro Souza, meu amigo irmão Cheiro, lá na chácara Divino Pai Eterno, pediu e curtiu. Zezé e Luciano, A Gente Fica Sem Se Amar. Um abraço aí para seu Zé Branco, para Dona Dionélia, para Net, para Silso, Nanã, Peba, Jairlene, Maria, Nunes Andrade, lá em Glória, para Renê Andrade também, aí ouvindo nosso programa. Obrigado pela audiência. Valeu, meu amigo irmão Cheiro, aí na chácara Divino Pai Eterno. Nosso amigo Valdicota pediu e curtiu Trio Parada Dura, Boi Tufão, aqui na nossa programação. Quem também pediu e curtiu foi a nossa amiga Rosana, também aqui em Feira Nova. Ela pediu e curtiu Amado Batista, Borboleta Azul, dedicou para todos os seus filhos, para a sua família, para todos os ouvintes e também para Mauro Souza e família. Valeu, obrigado pelo carinho da audiência aqui no nosso programa e na nossa programação. Mas vamos que vamos, por aqui até às 18 horas, atendendo a você que participa, que interage aqui na nossa programação. Eu vou para mais um bloco musical, vou atender Dona Luzeni, na Elenísio Dantas de Souza, Dalvina em Juara, no Mato Grosso, atender Jurandi Anacleto em Cesare Lange, e ainda toco Zezé e Luciano, Sorriso Bonito, aqui no nosso programa Expresso Sertanejo. Dalvina, minha amiga, boa tarde.
3: Boa tarde, meu amigo Mauro Souza, tudo bem?
2: Na paz.
3: Toca uma música pra mim, do Milionário José Rico.
2: Certo.
3: Pode ser da sua escolha a música. Quero Combinado. Oferecer para você, sua família, para Nice, para Dona Terezinha, para Valde BH, para o Gilberto Amado, para todos que estiver na escuta do programa e todos aqui da minha família, todos os ouvintes.
2: Valeu, minha querida, obrigado pelo carinho da audiência. Vamos lá, João Bosco e Vinícius Silva. Toco Milionário José Rico, Meu Pobre Coração, Zezé e Luciano, Sorriso Bonito, e aí tem Marciano, Eu Duvido, aqui no nosso programa.
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7: Olha só, já são 17 horas 38 minutos. Aqui estou de volta para darmos continuidade ao nosso programa Expresso Sertanejo, no oferecimento de Aquários Balneário e Clube, localizado no povoado Pedra Branca, em Feira Nova, seu lugar de alegria, lazer e festa. 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Olha só, no nosso último bloco musical eu toquei Marciano, Eu Duvido. Atendi Jurandi Anacleto, lá em Cesare Lange, São Paulo, pediu, curtiu, dedicou para Mauro Souza e família e todos os ouvintes. Eu também toquei aí a canção com o Zezé e Luciano, Sorriso Bonito, aqui dentro do nosso programa. Obrigado pelo carinho da audiência também aqui na nossa programação. Quem também pediu e curtiu foi a nossa amiga Dalvina, lá em Zuara, no Mato Grosso. Pediu e curtiu o Milionário e José Rico, Meu Pobre Coração. Dona Luzeni, na Helenísio Dantas de Souza, pediu e curtiu João Bosco e Vinícius, aqui dentro do nosso programa Expresso Sertanejo, da FM Sertaneja, a conquista da região. A canção que ela pediu foi chuva no nosso programa. Um abraço aí para o meu amigo Luciano Pardal, para Jorge do Amendoim, para Teté. Um abraço para Vado de Vavá. Abraço aí nossos amigos Moacir, Valdir Barbosa, Galego de Pepeu. Abraço também Carlinhos do saudoso Zé Lindinho, nosso amigo Gladson e Aninha da Tapioca. Abraço também Jorge Costa e Deda Souza, Jó e Dona Nega. Toda essa turma boa, sempre que pode, estão aí ouvindo nosso programa. Obrigado pelo carinho da audiência aqui na nossa programação. Mas vamos que vamos por aqui, atendendo ao seu pedido musical dentro do nosso programa. Até às 18 horas eu estou por aqui. E agora eu vou atender nosso amigo Gilmar Vieira. Em Barra do Ipanema, pediu e curte Henrique Juliano, A Maior Saudade. Gilberto, lá do Povoado Trevo, Amado Batista, Vulto na Estrada. Já Dona Jussara, lá em Aracaju, ela pediu e vai curtir também, aqui dentro do nosso programa, o Expresso Sertanejo, a canção com Bruno e Marrone, né? Ela pediu e vai curtir aqui dentro do nosso programa, o Expresso Sertanejo da FM Sertaneja, a conquista da região. Dona Jussara, que pediu aí, né, Bruno e Marrone, programa de fim de semana. Dona Jussara, boa tarde.
8: Boa tarde, Mauro Souza. Deus abençoe, paz e muita saúde.
7: Amém.
8: Por aqui estamos bem, graças a Deus. Gostaria de ouvir uma música de Bruno e Marrone.
9: Programa de fim de semana.
8: Para oferecer a Lauane, as minhas amigas lá em Grácula, para Boa Vista. E, enfim, para todos que estão ouvindo a FM Sertaneja. Um abraço.
7: Valeu, minha querida. Obrigado pelo carinho da audiência. Vamos curtir, sim. E eu ainda toco aqui com os Filhos de Goiás, A Volta de Jesus, dentro do nosso programa.
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0: Obrigado, gente. Incrível.
1: Obrigado, meu parceiro.
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2: De volta que estou abraçando a minha amiga Amélia no trevo da cidade, ouvindo nosso programa. Obrigado pelo carinho da audiência. Eu toquei Osano e Osanito, A Fronha do Meu Travesseiro, A Volta de Jesus com os Filhos de Goiás. Toquei também Bruno e Marrone, Programa de Fim de Semana. Atendi Dona Jussara e Lauane no Bugio, lá em Aracaju. Amado Batista, Vulto na Estrada. Foi para o nosso amigo Gilberto, lá no povoado Trevo, em Nossa Senhora da Glória. Henrique e Juliano, A Maior Saudade. Eu atendi Gilmar Vieira, em Barra do Ipanema, lá nas Alagoas. 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E assim eu finalizo o nosso Expresso Sertanejo de hoje. Prometo retornar amanhã, 6 da manhã, para mais um programa Voz da Cidadania, aqui na FM Sertaneja, a conquista da região. Em nome do nosso diretor-presidente Valmir Andrade, eu deixo meu abraço, meu aperto de mão para todos os locutores e locutoras que fazemos a família FM Sertaneja. A vocês, amigos ouvintes, o meu muito obrigado, porque a Deus eu agradeço o dom de falar, o dom de caminhar e o dom de enxergar, para poder sair da minha casa e vir até aqui conduzir com vocês e para vocês mais um programa Expresso Sertanejo e dizer que Deus capacita os escolhidos. Eu sou Mauro Souza, aqui estou fazendo história. A todos uma boa noite e até amanhã, 6 da manhã. É hora de Ave Maria. Boa noite. Muito
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Barzinho tem essas coisas, né? Você pode errar e tal. Importante é a emoção de vocês estarem cantando com a gente. Estarem dividindo com a gente essa mesma emoção, né?

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O barzinho tem essas coisas, né? Você pode errar e tal. Importante é a emoção de vocês estarem cantando com a gente. Estarem dividindo com a gente essa mesma emoção, né?

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